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0: Thiago, bom demais. Bom demais.
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0: Fala aí, vale a pena?
1: Fala pra mim.
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0: Eu!
1: Obrigado, gente.
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1: Oi, Baldi!
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0: Cuida bem dela.
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0: acontece agora. Jorge Matheus.
1: Seu pedido é uma ordem, Marília Mendonça.
2: Obrigado, Marília Mendonça.
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1: Essa moda apaixonada demais. Eu não queria viver uma história dessa não, viu?

0: gostou, bate palma aí, vai.
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Vamos lá, né, gente? São 7 horas, mais 2 minutinhos, 7:02, né? Essa é a família BRF, né? O Leopoldo Ribeiro aí, uns probleminha aí, já tá chegando também por aqui, o homem veja, tá? Já tô escutando o barulho do cavalo dele, mas nós estamos aqui, né, pra poder também auxiliar, como diz o ditado, né? Tá bom, gente? São 7 horas, mais 2 minutos, 7:02. Essa é a Capinzá FM, sempre feita para você, levando a boa música, alegria, aquela informação. Lembrando que hoje tem, né, gente? Hoje tem transmissão, flashes aqui também, lá da comunidade da linha Mazeiro, onde que tá acontecendo, né, a grande bagual de festa, né, que ontem, inclusive, a Capinzá FM teve presente lá também, com a parada 102, né, olha aí, né, então, Capinzá FM presente nos grandes eventos da nossa grande imensa região. São 7 horas, 2 minutos, 7:02, 10 graus de temperatura. Manhã fria, gente, deu uma estiada. Tem uma garoinha ali, acho que até não sei se não chuva, não é, mas é aquela neblina em forma, né? Neblina em forma de chuva, quase a tal da antiga serração, tá bom, gente? E você, começando bem o domingo, como é que você tá? Tá bem? Isso, nunca tente criticar e sempre tente ajudar e agradeça a Deus, né? Deus, porque Deus é Pai, Deus é poderoso, Deus é aquele grande, aquele infinito, aquele que ajuda a gente até nas horas mais difíceis. Como eu sempre digo, tente fazer o bem hoje, porque amanhã, né? Amanhã você pode precisar que alguém faça o bem para você também, tá bom, gente? São 7 horas com mais 3 minutos, brilhação, pra que te quero, coração? Pra que será, meu Deus do céu? Banda Brilhação, já temos os aniversariantes, os lotes destaque aqui da BRF, mas é domingão 14, marquetado, evento, TV. Dia 14, né, tio Ito, velho? Tá lá com o Radio no 12, a Baiuca, como é que tá? Muito frio aí ou não? Aqui tá de encarangar Cusco, homem do céu.

0: Vamos lá, né? Pra quem te quer do coração, pra quem te quer do coração, é bom dar uma esquentada, né, moça? Vamos dar uma esquentada no cadáver aí, minha gente. Eita, mundão, velho.
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0: Opa! Mais... É aqui mesmo, é aqui mesmo, aqui mesmo que o bicho pega, viu?
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0: Mas que tal 77, já? Meu Deus do céu, 7 horas, 7 minutos. Eita, mundão, velho. É, mais ou menos nesse tipo, nesse tempo. Então, do Adote, o Leopoldo Velho, no estado do Zorro. Tete, o Ito com a gente aqui também, gurizada. Deixa eu mandar uns abraços aí. O Hélio Ribeiro. Ô, tio Hélio, como é que você tá, meu Deus do céu? Tudo certo, tranquilo? Isto, tudo tranquilo. Bom dia, seu
2: bom
0: Hélio.
2: Bom dia, Márcio.
0: Bom dia, Hélio Carlos.
2: Eu pedi uma música aí, Rogério Magrão.
0: Qual é que você
2: Chá
0: quer?
2: De amor.
0: Chá de amor.
2: Agradeço por atendido aí, um abraço.
0: Meu Deus do céu, mas...
2: É o Hélio Carlos.
0: Chá de amor pra quem, meu Deus do céu? Te cuida esse chá de... E sabe que às vezes com essas mudanças de temperatura, é... De repente dá um pouco de dor de gripe, uma coisinha ou outra, né? Daí às vezes um chá de amor vai bem também, né? Com certeza que um chá de amor vai louco de bom também, né? Já vamos mandar um chá de amor pra você. Deixa eu ver aqui o Sadi, Tony Aldo também de Videira. Estamos na escuta aqui, Videira. Um abraço, um ótimo domingo pra equipe. Mas com certeza, bom dia, meu amigo velho. Aí, então, se o pessoal pediu, se você gosta de um chá de amor, né? Tem uns chá de amor, chá de laço, outros chá daquilo também, né? Aí, Rogério Magrão e banda. 7, 8, bom dia.
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0: Alô, meu povão descornado, não apaixonado, é só matar a saudade daquela que deixou, né? Eita, mudão. Ó, meu Deus, não sei, é domingo cedo, né? São 7 horas, 11 minutos, avança o colega Barro Preto na Celonê, radinho do Taco. Viu aí ou não tá, Barro Preto? E isso, daqui a pouquinho, já tá se molhando aí pra sede do Vasco, onde hoje temos o grande encontrão de gaiteiro e violeiro. Aí cedo é arrepiar, compadre, vem. Seu colonete já tá com o rádio no 12, mas arte o colonete, vem. Compadre Nego da Gaita lá no Erechim também se preparando. O homem velho tá lá em Machadinho, já na Rádio Clube, mas vai se molhar depois também. Tá bom? O Zezinho da Cacheta pediu pra nós rodear, que ele quer ir pros braços da dona Jandira. Mas ó, Zezinho velho. Eita, Zezinho, né, tio Ido? Vamos pros braços da dona Jandira. Bom dia, dona Noessi, tudo certo?
1: Bom dia, moça Pedro. Tudo como tranquilo? É que vai ser domingão?
0: Tudo
1: que
0: bem.
1: Tá muito frio, hein?
0: Tá bastante.
1: Eu até agora pouco tava esquentando as cobertas. Voltar a deitar, beleza?
0: Aham, bamba.
1: Se fosse possível, tá com o Zé Luciano. Ou tá com uma debanda ali.
0: Aham, vou rodar uma debanda pra
1: pode
0: senhora.
1: Pode ser o tio Chaleira, tô bebendo demais.
0: Tá bom.
1: O domingão promete, beleza?
0: Beleza, um abraço. Bom dia, mais Pedro Barbosa de Vidal Ramos. Manda uma música pra nós da Estância do São Pedro, velho. Mas a Barbosa, velho, mas a Barbosa.

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2: Vamos lá, né? Amanhecer esse domingão, amanhã amanhecer curio, gelado, né? 7 graus nesse momento, a temperatura aqui nos estúdios da Capinzal FM são 7:16, 7:16.
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2: Vamos lá, gente, olha os aniversariantes da semana aí da MBRF, né? Temos aqui, ó, integrados aí do aniversário do dia 8, do 6 a 14 do 6, né? Que é hoje, domingo, então, Marco César da La Maria de Capinzal, também o Celso Lerme de Piratuba, Antônio Carlos Mangolte de Capinzal, Giovanni Antônio Basqueira de Joaçaba e Valdir Zanella, né? Os lotes destaque nós não temos aqui no momento, mas aniversariante sim. Então, parabéns ao Marcos, ao Celso, Antônio, Giovanni, Antônio Basqueira e Valdir Zanella. Mosquitão, gurizada, se não souber onde fazer a festa, vem com a gente hoje aí no Campo Coleiro da Sede do Vasco lá. Coronete é um grande parceiro sempre da Capinzal FM, também no esporte, né? Obrigado, seu Coronete. Só o Cedir Afonso, Coronete. Estão lá preparando tudo já, homem do céu. E esse, ó, Coronete, o Sabino já do lado do Mino confirmou a presença. Bom dia, seu Coronete. Certo?
4: Bom
2: como é
4: dia,
2: tá?
4: Macho,
2: como é que tá o senhor? Tá bem ou não?
4: Escutando o teu barulho.
2: Mas, homem do céu. Mas com certeza.
4: Encontro de gaiteiro e violeiro e hoje.
2: Convido
4: o povo aí.
2: Uhum.
4: Aqui das 9 horas.
2: Vai ter jogo também ou não?
4: Contra gaiteiro e violeiro.
2: Aham.
4: Meio-dia almoço. 50 piorinha, ficha e jogo pela manhã aqui no Campo do Vasco.
2: Que bom. Lá vai ter aquele cardápio bagual,
4: carne
2: de gado, de porco, galeto, maionese, macarrão, arroz. É bom. E quem é aquela boia de fundamento? Um abraço, seu Alcedir. Obrigado aí pela companhia e parceria.
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2: 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Olha aí, são 7:19, mas que tal 7:19 já junto. Eita, domingão, né? Como é que tá o teu domingo? Tá bom, meu? Tá bom, meu? Tá bom. O teu como é que tá? Tá bom? Eita, se não tá melhor, porque a gente não merece, às vezes, né? Eita, coisa boa. Né? Já, nós vamos rodear então lá a dona Loici, mandar um abraço. Meu amigo Rato, vem, tá lá no Pato Roxo, com esse que eu quase cedi, arroxar o pato, né? Bom dia, Márcio Pedro, manda uma música italianinha, é o Walter de Erval do Oeste, né? Mosquitão, tio Arte!

0: Vamos lá, tô bebendo demais. 7h23.
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0: 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É aqui mesmo, vivendo.
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0: Mais Carcula. Vão acordando, gente, vão acordando. Deixa eu ver, o pessoal pediu aqui então pra nós arrojar. Meu amigo Walter pediu a italianinha dos atuais, né? Deixa eu mandar um abraço aqui pro meu amigo Waldir lá de Luzerna, né? Como é que tá, seu Waldir? Tudo certo? No Luzerna veio. E também a dona Ana Bandeira, companheiro. Bom dia, senhor. Tá frio aí ou não tá? Aqui tá gelado,
3: bom dia,
0: homem.
3: Meu amigo.
0: Que tá Roberto, gelado, certo, homem.
3: Tá muito frio por aí.
0: Meu
3: tá
0: Deus.
3: Frio,
0: Deus.
3: Agora,
0: tá 500 graus,
3: mas eu mais se der pra rodar aí com os atuais aí, a procura da felicidade. Estamos escutando o programa do amigo aí.
0: A procura da felicidade depois, né? Vamos achar
4: Oi,
0: também.
4: Márcio, tudo bem?
0: Tudo bem, dona Ana?
4: Como é que tá, senhora? Música do Barrerito, canção do nosso amor. É, ou nossa canção.
0: Uhum.
4: Acho que é nossa canção. E gostaria de oferecer para quem estiver ouvindo. Hoje a gente trabalhou. Sinto saudade de escutar o seu programa.
0: Que bom.
4: Mas hoje eu tô aqui ligadinha.
0: Obrigado.
4: Era 4 da manhã.
0: Obrigado.
4: Eu já tinha levantado.
0: Que Deus abençoe.
4: Tô aqui fazendo uns boliches, mas pronto.
0: Eita, coisa boa.
4: O povo tá dormindo aqui em casa. Quando acordar vai ter bolinho frito.
0: Vamos acordar esse povo aí. Vamos acordar esse povo aí.
4: É, coisas que a gente não faz durante a semana.
0: É, tem
4: que
0: trabalhar,
4: né? Trabalho,
0: né? Isso.
4: Então no final de semana a gente compensa.
0: Com
4: um grande
0: certeza.
4: Abraço aí, Márcio.
0: Obrigado,
4: que Deus te abençoe.
0: Amém, amém.
4: Sabe que você mora no nosso coração.
0: Obrigado a toda a sua família. Meu amigo Márcio, é o seguinte, dona Ana, eu não encontrei a Cade, mas tem a das, que eu acho que a senhora vai gostar também, das Marciana e Marciana, a canção do Mais Puro Amor, tá bom? Primeiro nós vamos com a porcura, né? É que eu não sei falar procura, daí eu falo a percura da felicidade. Tu já achou a tua felicidade ou não? Felicidade tá em, às vezes, em cada detalhe, coisas pequenas, mas às vezes tá a tua felicidade. 7h25. Ô, meu amigo Colonete aí da Serra do Vasco, pega a patroa, homem, pega a patroa, homem. Então, se você esquentar aí, meu guri, logo, logo estamos por aí. Prepara o café, né? Eu não sou enjoado, tendo queijo, salame, linguiça, tá bom.

0: Ah, bom, vamos quieto, quieto. Hoje é domingo, não é de fazer barulho, né, dona Ana? Rodeia essa ali, então, não sei se seria a mesma, mas eu acredito que a senhora gostou da moda, tá bom? Um abraço, dona Ana, obrigado pela companhia. Piazada, velho, estamos por aqui esperando aqueles doces gostosos lá, né? Quieto, piazada, quieto. Hoje é domingo, o João Maria pediu pra nós arrodear a apresentação de Eucalipto, Roberto e dona Virma. Pediram rodar uma da nave som, né? Isso, o som é sério, mas será que é sério? Mas deve ser então, né? O Vardir Soares dos Santos, bom dia, tio Vardir. Bom dia, como é que o senhor tá? Bonito? Bonito igual tomo de cabrito,
1: né? Uma boa música pra nós.
0: Mas calcula,
1: tio Vardir. Que Deus te abençoe.
0: Amém.
1: Aparecer, te proteja,
0: pra todos nós, né? Eita, bunda velho. Eita, bunda velho. Meu amigo Ito, lá na Baiuca, no estado de Lacerdópolis. Boa noite, Ito. Mas não, já é bom dia.
2: Eu achei que. Eu, por aí, se chover, me avisa.
0: Se chover, eu te aviso,
2: tá? Que deu com a nossa galera, tá tudo quieto
0: hoje. Ah, tá, não, mas tão, é que o Brasil empatou.
2: Lá pro State, lá pro jogo da Copa.
0: É que o Brasil empatou ontem, né, mas vamos lá, gente, olha, olha, 36 minutos, programa MBRF, família MBRF, né? Eita, mundão, domingão, 14 de junho, quer mais do que isso? Como é que tá o teu domingo? Tá bom? Eita, mundão.
3: O 30
0: frio. É, eu vou fazer uma apresentação de eucalipto, porque eucalipto pode derrubar depois.
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0: É, a mulher quer largar de novo.

0: querido. E a toda essa vida, eu também, né? Meu Deus do céu, e não é que eu achei a moda aqui que o pedido banda na visão é sério, mas vai saber se é sério, não é? Tio Jusce da Luz tá com a gente. Obrigado, tio Jusce. Abraço aqui, pô, meu amigo Gerson Story, tio Gerson Story, eu acho que é pra dentro do Ito, não sei se
1: bom
0: não
1: dia,
0: é.
1: Márcio Pedro.
0: Bom dia, Gerson. Tudo bem, o senhor?
1: Aí,
0: eu tô bem, graças a Deus.
1: Pode tocar a próxima música aí?
0: Aham.
1: Ofereço aí também pra você aí.
0: Sim, vamos rodar o essa aí da Navisson. Meu amigo Henrique, time do Burgo Borrim, bom dia, boa Márcio tarde, Pedro. Boa noite, Henrique. Certo. Tô bem, e você?
2: Manda uma música aí pra família do Henrique, time do Eto, boa noite, Gustavo. Lá pro Mano Velho, Sinalita, lá pro João Maria.
0: Tá dormindo, tá, Nadir.
2: Antes de ir embora, beleza, meu amigo? Aquele abraço.
0: Antes de ir embora, né? Antes de ir embora, mas vai aonde antes de ir embora, homem? Fala sério, meu amigo, banda Navisson. 7h40, 20 para as 8, alô, comunidade da linha Mazeiro Ouro. Abraço, querida comunidade, estão lá, né? Preparando tudo aquilo, aquilo chove de carne para um lado para o outro. Eita, minha linha Mazeiro, um abraço, gurizada. Lá o que tem de Mazeiro, minha Deus do céu.

0: A pinzão aqui, minha hora certa, 7:43.
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0: Ai, seu velho, opa, ai, seu velho, né? 7h44, minha Deus do céu, bem que às 8h30, tem Santa Missa aqui direto da matriz, né? Eu, tio José, velho, disse que foi, vai com nós lá também, obrigado, tio José. Olha, disse que o Marcão do Lampião, né, tava dando aniversário, mas é Marcão.
1: Bom dia,
0: Marcão do Lampião.
1: Nossa, santa paz.
0: Como é que tá o amigo? Tudo bonito?
1: Domingo aí, já.
0: Mas já tá abençoado, homem.
1: Vamos dar carona com qualquer uma da programação.
0: Mas obrigado, meu amigo. Obrigado, meu amigo Carlito Nora, bom dia, meu amigo, que Deus nos abençoe, já tá abençoado, estamos na escuta, Valdecir lá de Pomerode, bom dia,
2: aí, Marcio,
0: bom dia,
2: Pedro,
0: canarinho.
2: Bom dia, tudo bem, estamos na escuta,
0: mas,
2: uma música boa da programação para nós.
0: Aham.
2: Eu feliz para todos os amigos do Capizal de Ouro, meu amigo Nelson Wolff aqui do Pomerode, e para minha esposa Lúcia, que está escutando o programa também.
0: Canarinho não vai poder vir no nosso gaiteiro hoje, mas é longe, né, canarinho? Tio Vanildo da Silva, tá quente, hein, tio Vanildo?
3: Como é que tá aí, tudo bem aí?
0: Daqui tá um calor.
3: Graças a Deus, manda uma música bem boa pra quem tá ouvindo.
0: Obrigado.
3: Bom domingo com o senhor e tudo.
0: Obrigado, tudo de bom, tudo de bom, tudo de bom.
3: Na escuta e corrado em todo volume na parte.
0: Eita, manda mandar uma vez, dona Rosane, com a tia da Silva, o seu Darlan, né? E a música do Lourenço Lorival, velha porteira, mas depois nós arrodia, porque agora é essa aqui, ó. Daí os atuais antes de ir embora. Eita, moda velho. Ai, validade, 7h45, 15 para as 8. É domingo, gente, é domingo. Eita, domingo gelado, mas bum, bum, bum.
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0: Ei, deixa eu te zoiar. Meu amigo Márcio, a Márcia e o Odair lá da M.O. Lavação em Lacer Lopes. Alô, Márcia. Alô, Odair, bom dia.

0: vou dar meu maior encanto. Hoje eu perdi, mas eu perdi o encanto, né? Mas que cor de louco. O Odair e a Márcia daquele ouvir a moda, uma das antigas da banda Real, mais ou menos assim, ó. Quando é bom rodear a professorinha, né? Lembra da professorinha, Odair? Era brava, brava, que era a professorinha, que minha Deus, né?
1: Eu me envolvi,
0: ela já tava no meio. Bicheiro, deixa eu colocar com a dona Ivanilde, Maria das Barbinotes. Como é que tá o domingo aí, dona Ivanilde? Tá bom aí ou não? Aqui tá bom. Bom dia, dona Ivanilde. Tudo certo? Como é que tá a senhora? Tudo bem? Bom dia. Bom dia, dona Ivanilde.
2: Obrigado.
0: E não, só gravou ali, não saiu nada a voz. Tem que debaixar o volume do rádio. Eita, mundão. Ah, diz o meu amigo daí, que lembra da professorinha? Lembra mesmo daí? Eu acho que não. Essa é a banda Real do Paraná, né? 7h49, 11 para as 8, 7 graus, bom dia, domingo. Eita, domingão, velho, hoje tem que comer maionese. O domingo é o dia mais feliz pra mulherada, né? Mão na batata e nos ovos. E o marido vai fazer o churrasco, primeira coisa, mão na linguiça. Linguicinha, né?

0: 95.
1: Mas que tal? Primeiro vai ter uma veia porteira, depois nós vamos rodear. Deixa eu ver aqui, deixa eu passar com esse ouvinte aqui, ó. A dona Vale Schneider Marques, bom dia. O João Aladir, seu João, como é que o senhor está? Bom dia, Marcio, tudo bem? Se possível, rode uma música do musical Calmão e Eu Cresce para minha esposa e Clair, que hoje estamos em casa tomando um chimarrão e ouvindo a 102.1. Que tal? Que seja um domingo abençoado. Dona Rosane de Cotima da Silva, seu Darlene, pedindo uma veia porteira. Daqui a pouco vai ter o musical Carmão aqui, é lá, alô, dono do bairro. Eita, essa aqui, gente. Essa aqui vai sair hoje lá no campo, na sede do Vasco e no nosso Gaitê de Violão, né, colega Barro Preto? Essa aqui é da Etine, canarinho lá em Pomerode. Eita, gurizada, velho. 7h54, 6 para as 8, Lourenço e Lorival.

Conversa, meu amigo João Carlos, aí da vila, ele, a esposa, a família, lá pro Jair Zanoni, pro Campa Carvalho também, eita, pessoal da Vimecada acompanhando a gente, Associação dos Moradores, né? Onde tiveram um belíssimo almoço em reconhecimento ao pessoal que ajudou, patrocinou aquelas placas, fica linda lá dentro do centro comunitário. Um abraço, gurizada.

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2: Vamos lá, né? Vamos fazer o seguinte, né? Vamos fazer o seguinte, nós vamos unir uma com a outra aqui, né? Vai dar uma união de dois daí aqui, né? O Paulo sempre pediu para nós arrojar já o grupo Calmão, então, duas vidas em um só coração, vamos aproveitar o mesmo embalo, tá bom? Lá também, o pessoal da tá, dona Eclair, tá acompanhando, quieto, Matinha que diz, pai, quieto, quieto. Tem que me incomodar por aqui, né? Pelo amor de Deus, né? Ah, começamos bem aqui. Eita, vamos lá, deixa eu voltar aqui. Deixa eu mandar um abraço aqui, então, né? Seu João Aladir, né? Pessoal do Mano Chimarrão, João Carlos também. Deixa eu ver quem mais tá com nós aqui, ó. Pessoal lá de Ervaldo Oeste, né? Alô, povo amigo do Ervaldo Oeste, como é que vocês estão, homem? Vocês estão bem aí no estado de Ervaldo Oeste? Deixa eu só travar um negócio que agora deu certo, né? É porque aqui, sabe que eu que nasci lá nos Maratá, não entendo muito bem desses botão aqui ainda, mas, validade, bom dia!
3: Bom dia!
2: Bom dia! Tudo bem?
3: Escuta,
2: Ervaldo
3: Oeste.
2: Mas agora
3: fazendo barulho na
2: mas,
3: cozinha.
2: Mas, tamo aí, tamo aí.
3: Café
2: tamo.
3: Preto.
2: Mas que coisa.
3: Leite da vaquinha preta.
2: Nós temos lá em casa.
3: E aquela música, Terceira Dimensão, Dois Apaixonados.
2: Vamos, dois apaixonados.
3: Todo mundo que estiver ouvindo. E que me contas aí, muito frio
2: bastante,
3: por aí.
2: Bastante, bastante.
3: É de arrepiar a careca e os cabelos, né?
2: E na verdade...
3: Um abraço pra vocês.
2: E hein? Na verdade eu só tenho um casaco, acabei lavando ontem, homem do céu, tô aqui, vivente do céu, tô tremendo, tá de tremer até os dentes da dentadura, meu amigo velho. Daí musical Calmão, duas vidas e um só coração, 7:59, 1 para as 8, 9 graus. Bom dia, domingo é 14 de junho. É bem que às 8:30 tem a Santa Missa direta Matriz.
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6: Papi. Arruma essa cristinha que eu vou pela que é justo. Arruma essa cristinha que é justo. Eita, mandar um beijo, mandando uns abraços aqui, ó. Nosso colega Everton Pascoal. O Everton, vem fazer coco aqui no corão. Nem, homem do céu, tá gelado aqui dentro, homem. O que tá acontecendo? Mandar um abraço aqui, então, ó, na Creto Anjos, meu amigo João da Silva, da Leonardo Espadinho. Meu amigo Scapini, como é que tá? Scapini, Dona Dermeira, o Tito. O Carlinhos Munari, que tá de aniversário também, né? Munari, Mercado Munari. Que hoje atende até o meio-dia. Ô, Munari, vai ali, meio-dia lá no campo do Vasco, almoçar lá pra ver os nossos gaiteiros e violeiros. Vai lá, Munari. Pelo amor de Deus, Munari. Vai, validade. É de arrepiar, mas vamos pensar com esse ouvinte, lembrando que às 8h30 tem. 8h30 até a Santa Missa. A Vera da Costa, Vera, o Zé, a Mariana, com nós, obrigado. Bom dia, bom dia, bom dia.
7: Bom dia, Márcio.
6: Tudo bem, Anacleto?
7: Todos amigos e amigas da Capinzal FM.
6: Tamo aí,
7: Márcio, tamo. Hoje eu gostaria de ouvir uma música da banda Ativa, pode ser o Lado Bom do Pecado.
6: Ai, ai, ai.
7: Pode ser pro Anacleto, pra Ed, pra todos que estão ouvindo. Manda um alôzão pro seu Leopoldo do
6: Aham. Estão
7: coberto de ceração lá no céu azul.
6: Mas lá até me tem
7: um abraço.
6: Beleza, beleza. Ô, João da Silva. Bom dia, João.
8: Como é que tá o Tauras?
6: Tudo mas tô bonito, paz? Como você.
8: Mandou um alusaço pra nós aqui
6: bonito,
8: da...
6: Bonito, como você.
8: Leonardo Spadini, sempre de Capinzal.
6: Mas que tá...
8: De pera, patrola, escutando o programa aí.
6: Mas que tá...
8: E depois, vamos estar tá juntos lá no Vasco.
6: Ah, obrigado,
8: vamos
6: meu.
8: Vamos contar uns caos lá
6: mas, e... cantar umas modas,
8: nós. Se der tempo, vamos comer um churrasquinho no meio-dia. Mas não sei se vai dar tempo, porque eu tenho que trabalhar na... Na linha Mazeira.
6: Na linha Mazeira.
8: E já aproveitamos, vamos convidar o pessoal para ir para lá também.
6: Isso, à tarde tem
8: valeu,
6: uma tinezão.
8: Um abraço e tudo de bom. Me roda uma do programa aí para mim.
6: Obrigado, meu amigo João. Obrigado, a Marta do Lampião não dá luzes. Bom dia. Isso, obrigado, Marta. Pessoal, pediu terceira dimensão. Somos dois descornados, não apaixonados, eu não achei. Sabe por que eu não achei? Porque o amor terminou, gente. Ó. Meu Deus do céu. Em pleno domingo de manhã. É, o dia dos namorados foi sexta. Era florzinha, coraçãozinho, chocolate, pra tudo que é lado, rapadura, pé de moleque. Chegou ontem e já terminou o amor. Terceira dimensão. 8 e 7, nosso amor. Terminou. Foi, se banjou. Aí canta a terceira dimensão, né, dona Rosane de Quátima? É de o Darlan. Não termina nunca aquele amor lá. Que lá é. Estão agarrados hoje sempre. Alô, bom dia, dona Claudete também.
9: Esquecer.

0: Graças a Deus.
1: É, é sempre assim, né, meu amigo de Pende Lobatel, né? Não, não, não, nem bem começa, já termina, né, de Pende? Bom dia, meu amigo.
2: Bom dia, Márcio Pedro.
1: Como é que você tá, homem?
2: Você tá explodindo hoje, mas aí, na rádio aí, com amor de ontem, já acabou?
1: Terminou, meu já Deus. De chegar, bem,
2: você é forte.
3: Mas que
2: viu?
3: Coisa linda.
2: Tudo certo por aí?
1: Tudo certo.
2: Manda uma música aí do Amado Batista.
1: Manda uma corcula, se não, meu amigo. Obrigado aí de Pende, pessoal nosso da saúde. Do Porto Alegre Novo, ah, não é novo Porto Alegre. Meu amigo Anacreto, eu vou ter que rodar a sacada da banda ativa, tá? E eu vou ter que rodar uma sacada pra ti. Essas horas na sacada não é muito bom, a não ser que tenha abrido em roda, né? Porque senão, pelo amor de Deus. Né? Alô, meu amigo, é Carlinhos Munari, ô Munari. Eita, mundo velho. Então vamos, já são 8:11, né? Daqui a pouquinho nós temos a Santa Miteta Matriz. Eita, na sacada do meu apertamento. Eita, 8:12, bom dia, vamos acordando pra vida, é domingo, minha gente. Como é que tá o teu domingo? Tá bom? Meu, tá bom. Meu, tá especial. Se não tá melhor, é porque ainda nem mereço, né?

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1: Vamos lá, gente. Olha, são 8h14, já 8h14. Deixa eu mandar um abraço aqui pro meu amigo Jaimim Beiro e todo. Obrigado, Jaimim. Plasclan Schmidt, bom dia, bem com você, mas tão louco de bom, né? A Rose Zucco, né? Bom dia, Márcio Pedro, tudo certo? Roda a música aí pra nós, estamos na escuta desse maravilhoso programa. Rosângela Zucco e o Leodir Pigosso, né? A Natália e a Nayara Zucco. Pigosso, um ótimo domingo pra todos, mas já tá sendo. Eu tô aqui, vocês estão aí prosseguindo, então, claro, já tá sendo um bárbaro um domingo, né? Tá em São Francisco, Garção, e os dois descornhados, não, apaixonado mesmo. Olha a hora, 8h15, esse é o programa Família MBRF, de todos os domingão aqui na Capinzal FMP, tá pra você. Parece com da linha Mazeiro Baguar de festa lá.

0: daí, né? Dois apaixonados, um abraço, amigo Dércio também, Dércio Borges, a dona Mari, o pessoal acompanha nós lá no Florão.
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0: Mas é, calcula, senão que sim, né? São 8h20, 8h20, né? Mandar uma versão pro seu Dércio Borges. Bom dia, tio Dércio. Como
3: bom
0: é
3: dia,
0: que tá?
3: Pedro.
0: Já tirou leite.
3: Tá bom. Bom, bom. Olha ali, daí agora acabemos, vamos tratar a bicharada.
0: Mas a Dércio,
3: velho. Tem que casar, que já se foi.
0: Isso. E, ó.
3: Manda uma pra nós, Amado Batista.
0: Mas calcula.
3: E deu no Mauro, Mauro não veio.
0: Já daqui a pouquinho ele vem,
3: Mauro. Só tocava música e nada de Mauro apareceu.
0: Não, mas ele vai fazer depois das 9, depois da missa, viu? Nós viemos uma troca nós dois aí, tá? Eu que acabei me perdendo lá na hora, viu? Tá bom? Viu, meu amigo Dércio, eu te convido, sabe pra quê? Ele te boleia depois aí na sede do Vasco, comer uma boia com nós e os gaiteiros de violeiro, mas que tal, né?
4: Eu vivo.
0: Ei, olha aí. No meu castelo de sonho, você é uma rainha. Pessoal pediu do Amado Batista, nós vamos rodar essa aqui, ó. Feiticeira. Feiticeira, 8h21, né? Sim. É, antigamente eu acreditava nas macumbas, nos feitiços. Eu, quando passava nas encruzilhadas, daí via lá aquelas galinhas com garrafa de cerveja, mas pegava tudo. Ai, baridade. Olha a hora, 8h21, 8h21, já tem a Santa Missa. E depois da Santa Missa, vai ter o Mauro Ribeiro aí com o Domingão 102, o melhor da música do Rio Grande do Sul. Tchê. Yeah.

0: 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Nota de falecimento.
1: Os familiares de Elmira do Ponte comunicam pesar seu falecimento ocorrido ontem aos 87 anos. Seu corpo está sendo velado na Casa Mortuária de Piratuba. Celebração de despedida ocorre hoje, domingo, às 10 horas, logo após seguir para o sepultamento do cemitério Lajeado Marino, Piratuba. Comunicamos com pesar o falecimento, né, de Elmira do Ponte ontem ocorrido. Serviços a cargo da funerária Schmidt de Piratuba. Aos familiares e amigos, as condolências da Capinzal FM.
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1: Vamos lá, gente, olha, olha, são 8h24, já nós teremos então a Santa Missa, que já é da matriz, né? E a partir das 9h30, né? Tem Mauro Ribeiro com Domingão 102, um acidente de trânsito no município de Ouro. É isso, Jardel, bom dia. Bom dia, colega Jardel.
4: Sim, Márcio, bom dia a quem nos acompanha. Pois é, estamos aqui no interior do município de Ouro. Nós tivemos aqui na Coxilha Seca, acesso à linha São Paulo. Neste amanhecer de domingo, uma saída de pista envolvendo um veículo Gol com placas de Capinzal. Esse saiu da pista e bateu contra um poste da rede elétrica, viu, Márcio? Bem aqui numa curva, aqui na comunidade, próximo ao cemitério aqui da comunidade. No entroncamento, para quem desce em região Novo Porto Alegre, para quem vai em direção à comunidade da linha São Paulo, esse veículo, pela posição que se encontra, fazia sentido linha São Paulo à cidade, bateu contra o poste, acabou quebrando esse poste. A equipe da Celesc já esteve no local e me informaram, inclusive, que várias unidades consumidoras estão sem energia. E para as pessoas que estavam questionando o motivo disso, é por conta desse acidente registrado perto das 7 horas da manhã. Os bombeiros estiveram no local também, mas o motorista deste Gol com placas de Capinzal dispensou o atendimento. Polícia Militar também esteve no local, fez o boletim de ocorrência e um guincho acionado para fazer a remoção desse automóvel. Então, para quem segue em direção à linha São Paulo, na direita, para quem vai para lá, tem esse veículo que está sobre a pista. Danos materiais, elevada monta na parte frontal e, é claro, danos nesse poste que deverá ser substituído. Já temos as imagens, viu, Márcio, lá nas redes sociais da Capinzal e no portal de notícias capinzalfm.com. Eu questionava até a equipe da Celesc a demora para fazer o restabelecimento de energia, já que, entre outras regiões, tem a linha Mazieiro, que tem a festa hoje, também unidades consumidoras sem energia naquela região. Disseram que farão o mais breve possível o restabelecimento de energia nessas comunidades atingidas, afetadas por conta desse acidente. São as informações desse amanhecer de domingo aqui no município de Ouro, Márcio.
1: Beleza, esse é o colega Jardel, trazendo as informações. Então, você está questionando aí a falta de energia elétrica, né, no município de Ouro, coitão, por causa desse acidente. São 6h26, né? E isso, já estamos chegando ao finalzinho do programa MBRF, né? Um abraço a todos. Depois das 9h30, depois de Santa Missa, tem ele, Mauro Ribeiro, com o Domingão 102, arrepiado de bueno. Pra quem não acredita, mas o homem tá aí. Bom dia, Mauro, tudo certo?
5: Bom dia, Márcio Pedro.
1: E você
5: Pedro,
1: tá assim?
5: Bom dia.
1: Hoje você tá importante.
5: Tamo aqui, né, cara?
1: Você tá importante sentar na cadeira do teu pai, Marlon, né?
5: É, tamo aqui, né?
1: Agora deu, né? Cantar na cadeira do pai Marlon, né? Mas beleza, né, Mauro?
5: Então, daqui a pouquinho tamo aí, a partir das 9h30.
1: Isso.
5: O pé de pano me deixou na mão hoje.
1: É, não, mas depois vai dar certo. Dá tudo certo.
5: Tudo certo.
1: Vamos. Como diz o ditado, tamo aí pra um ajudar o outro. É aquela história, a gente sempre tem que fazer o bem e não olhar quem, mas não criticar, porque fazer o bem também, né? Tem muitas pessoas que fazem o bem,
5: fazer o bem e falar mal dos outros,
1: não,
5: né?
1: Daí não adianta. Por...
5: Mas tamo aqui de pena pra
1: mas caricula, homem do céu.
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0: Bom dia. O Grupo de Liturgia Santa Cecília acolhe a todos os presentes e os que estão nos acompanhando pela Rádio Capinzal com a saudação franciscana de paz e bem.
1: Paz e bem.
0: Intenções da Santa Missa. Em ação de graças a Catarina de Alexandria, pela paz da família, a Santa Bárbara pedindo proteção dos temporais, a Santo Antônio pela cura de uma pessoa. Pelos falecidos Carlos Giumbelli, Silvana Giumbelli, um mês de falecimento, Fernando Aldivir Cossô, Adilis Recalcati, Alminda Cabral de Oliveira, um ano de falecimento, Alpídio Vicente Sete, Anastácia Forquesato, Ângelo e Cesira de Mim, José e Tereza Forquesato, Terezinha Forquesato, Frei Crispim, Antônio e Ida Dorini, Antônio João Fracasso, Augustinho Carabolante, Vitória Costa Carabolante, Carmen Maté, Cleides Gresli, Afonso e Josefina, Deunilda Falavinha Durigon, Geraldino Bearzi, Silvio Bearzi, Ivete Bearzi Fuscarim, Antônio Alverino Perim, Catarina Massucaro Perim, Odília Vergani Bearzi, Graziele Aparecida Borim, Guilherme Fabonato Oian, Penone Viel, Biage e Aldemira Espada, Enio e Miguel Espada, Adelina Bortoli, Elia Maté, Luiz e Mari Botari, Marileia Spolti, família Andrione, família Lancini, família Giacometti, Otávio Poyer, Pedro Edson Lamp, José da Rosa, Maria Luísa da Rosa, Severino Brunetto, Terezinha Maté, Atílio Maté, Milton Piovesan, Terezinha Matos Borim, Lúcio Fungaro, família Borim e família Fungaro, Padre Stanislau Orguski, João Pedro Gavena, João e Amabile Beal, Inês Brol Parisotto, Liciere Parisotto, Maria Cecília Falavinha, Adelir Falavinha, Iracema Bareta Tonial, Irma Tereza Riga, Ivonei Vergani, Jardelina Lasta Luvison, Joana Maziero Bareta, João Wilson Ankovski, Lauri Ritter, Lídio Seco, Terezinha Grotto Seco, Maria Diles Bonato Martins, Gabriel Alexandre de Oliveira Martins, Mário Coronetti, Nadir Rosalém, Nair Tessaro Brunetto, Nelson de Matos, 5 meses de falecimento, família Matos, Neuri Rotini, Rainoldo, Sibila, Olírio e Ivo Savariz, Renata Panho, Rudimar José Dalpivo, Jucian Dalpivo, Tereza Matiello, Paulo Matiello, Valério Tedesco, Vilmar Durigon, Volney Zanesco, William Reis. Liturgia do 11º Domingo do Tempo Comum. Irmãos e irmãs, nesta liturgia dominical, o Senhor renova conosco a aliança de amor selada na morte e ressurreição de seu Filho Jesus Cristo. Apoiados em sua palavra de vida, ouvimos o chamado amoroso para seguirmos os passos do Salvador e para sermos sinal gratuito da bondade de Deus no coração do mundo. Entremos de coração aberto no mistério de Cristo e deixemos-nos inebriar por seu amor. Vamos receber com muita alegria a procissão de entrada cantando.

0: Paz e bem.
1: Paz e bem.
0: Em nome do Pai, do Filho e do Espírito Santo.
1: Amém.
0: Que a graça de nosso Senhor Jesus Cristo, o amor do Pai e a comunhão do Espírito Santo estejam convosco.
1: Bendito seja Deus que nos reuniu no amor de Cristo.
0: Escutai, Senhor, a voz do meu apelo. Sede meu amparo, não me rejeiteis nem me abandoneis, ó Deus meu Salvador. Por isso, pedimos perdão de nossos pecados, de nossas iniquidades, para dignamente celebrar este santo sacrifício da missa. Cantemos pedindo perdão.

0: Deus Todo-Poderoso tenha compaixão de nós. Perdoe os nossos pecados e nos conduza à vida eterna.
1: Amém.
0: Louvemos nosso Deus cantando.

0: Oremos. Ó Deus, força daqueles que em vós esperam, sede favorável ao nosso apelo, e como nada podemos em nossa fraqueza, dai-nos sempre o socorro da vossa graça, para que possamos querer e agir conforme a vossa vontade, seguindo os vossos mandamentos. Por nosso Senhor Jesus Cristo, vosso Filho, que é Deus, e convosco vive e reina na unidade do Espírito Santo, por todos os séculos dos séculos.
1: Amém. Irmãos e irmãs, a palavra de Deus nos alimenta, nos motiva e nos encoraja a entrar no seguimento de Jesus. Ouçamos com profunda atenção.
2: Leitura do livro do Êxodo. Naqueles dias, os israelitas, partindo de Rafidim, chegaram ao deserto do Sinai, onde acamparam. Israel armou aí suas tendas, defronte da montanha. Moisés, então, subiu ao encontro de Deus. O Senhor chamou-o do alto da montanha e disse: assim deverás falar à casa de Jacó e anunciar aos filhos de Israel: vistes o que fiz aos egípcios, e como vos levei sobre as asas de águia e vos trouxe a mim. Portanto, se ouvirdes a minha voz e guardardes a minha aliança, sereis para mim a porção escolhida dentre todos os povos, porque minha é toda a terra, e vós sereis para mim um reino de sacerdotes e uma nação santa.
3: Palavra do Senhor.
4: Graças a Deus.

Leitura da Carta de São Paulo aos Romanos. Irmãos, quando éramos ainda fracos, Cristo morreu pelos ímpios, no tempo marcado. Dificilmente alguém morrerá por um justo. Por uma pessoa muito boa, talvez alguém se anime a morrer. Pois bem, a prova de que Deus nos ama é que Cristo morreu por nós, quando éramos ainda pecadores. Muito mais agora, que já estamos justificados pelo sangue de Cristo, seremos salvos da ira por Ele. Quando éramos inimigos de Deus, fomos reconciliados com Ele pela morte do Seu Filho. Quanto mais agora estamos já reconciliados, seremos salvos por Sua vida. Ainda mais, nós nos gloriamos em Deus, por nosso Senhor Jesus Cristo. É por Ele que já desde o tempo presente recebemos a reconciliação. Palavras do Senhor. Graças.

0: O Senhor esteja convosco.
1: Ele está no meio de nós.
0: Proclamação do Evangelho de Jesus Cristo segundo Mateus.
1: Glória a vós, Senhor.
0: Naquele tempo, vendo Jesus as multidões, compadeceu-se delas, porque estavam cansadas e abatidas, como ovelhas que não têm pastor. Então disse a seus discípulos: a messe é grande, mas os trabalhadores são poucos. Pedi, pois, ao dono da messe que envie trabalhadores para a sua colheita. Jesus chamou os 12 discípulos e deu-lhes poder para expulsarem os espíritos maus

0: e Tadeu. Simão, o Zelote, Judas Iscariotes, que foi o traidor de Jesus. Jesus enviou estes 12 com as seguintes recomendações. Não deveis ir aonde moram os pagãos, nem entrar na cidade dos samaritanos. Ide antes as ovelhas perdidas da casa de Israel. Em vosso caminho anunciai: o reino dos céus está próximo. Curai os doentes, ressuscitai os mortos, purificai os leprosos, expulsai os demônios. De graça recebestes, de graça deveis dar. Palavra da salvação.
1: Glória a vós, Senhor.
0: Que a palavra do Santo Evangelho perdoe nossos pecados.
1: Amém.
0: Podem sentar. Irmãos e irmãs aqui presentes na Igreja Matriz São Paulo Apóstolo, Capinzal, Santa Catarina, irmãos que nos acompanham através da Rádio Capinzal. As três leituras deste domingo realmente formam uma sequência belíssima. Mas coloquem belíssima nisso. Lembremos que a primeira leitura foi do livro do Êxodo. Você já ouviu dizer, ou já disse, esta é minha propriedade particular? Meu terreno particular? De repente aparece um segundo e diz: não, esse terreno é meu. O que que você faz? Chama a polícia, compra um trabuco, ameaça, pinta, borda, grita. Você quer defender que é
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0: Você não vai permitir, vai mostrar a escritura: isso é meu, não é de invasor. Primeira leitura nos diz, numa frase, Deus nos diz: vocês são meu povo escolhido, minha propriedade particular. Não tem parceria com Satanás. Se ele vier querendo tomar posse desta propriedade, quando temos consciência que o Senhor é proprietário meu e de minha família, de tudo quanto eu tenho, é um comportamento belíssimo. Então, só lembrem disso da primeira leitura. E podem repetir sozinho, baixinho: eu sou propriedade única do Senhor. Agora pensemos quantos bois, quantos porcos, quantos frangos, quanto cabeça de repolho decepada hoje, do pé, do tronco, do corpo, quantos pés de alface, de rarite, cortados ou arrancados, quantos elementos da natureza darão a sua vida por nós, em forma de churrasco, de torresmo, de verduras, legumes.

0: Legumes, frutas arrancadas impiedosamente e até cortadas com tesoura no caminho para que não apodreçam, para que nos beneficiem. É o que a segunda leitura diz. Vocês são amados e Cristo morreu por vocês. Resumindo, que coisa linda! Um Deus morre por nós, porque somos amados por Ele. Dá a nossa defesa para que os Satanás não tome posse. E no Evangelho Jesus conclui: não fiquem de braços cruzados, não fiquem parados, vão, ele disse aos discípulos, e anunciem esse meu amor por vocês. Pronto. Que sequência belíssima. Somos propriedade particular de Deus e não do demônio. Ele deu sua vida por nós, porque nos ama, porque nos escolheu, porque somos sua propriedade. Ora, assim como defendemos nossa propriedade, defendamos esse amor de Jesus anunciando. De que maneira? Da maneira como disse Jesus: amai-vos como eu vos amei. Então nada vai tomar posse daquilo que é nosso e verdadeiramente só de Deus. Então, escolhidos pelo Pai para sermos sua propriedade, salvos pelo Filho, porque Ele deu a vida por nós, enviados pelo Espírito Santo, ide e anunciai este meu amor que eu tenho por vocês. Amém? Escolhidos por Deus, salvos por Jesus, seu Filho, e enviados pelo Espírito Santo. Creio em Deus Pai Todo-Poderoso, Criador do céu e da terra, e em Jesus Cristo, seu único Filho e nosso Senhor, que foi concebido pelo poder do Espírito Santo, nasceu da Virgem Maria, nasceu sobre os nossos lados, foi crucificado, morto e sepultado, desceu a mansão dos mortos, ressuscitou ao terceiro dia, subiu aos céus, está sentado à direita de Deus Pai Todo-Poderoso, e o criado de estudar os vivos e os mortos. Creio no Espírito Santo, na Santa Igreja Católica, na comunhão dos santos, na remissão dos pecados, na ressurreição da carne, na vida eterna. Elevemos, irmãos e irmãs, nossos pedidos ao Pai, para que continuemos sendo propriedade deles, continuamente salvos por Jesus e enviados e obedientes à ação do Espírito Santo em nós. Nossa resposta é: Senhor, socorrei-nos e salvai-nos.
1: Senhor, socorrei-nos e salvai-nos.
2: Pelo Papa Leão, pelo nosso Bispo Dom Mário, ministros ordenados e agentes de pastorais de nossa igreja local, para que possam servir ao Evangelho com entusiasmo e alegria, supliquemos ao Senhor.
1: Senhor, socorrei-nos e salvai-nos.
2: Pelas pessoas chamadas a desempenharem um serviço na igreja e no mundo, para que tenham a força, a luz e condução do Espírito Santo na missão confiada, supliquemos ao Senhor.
1: Senhor, socorrei-nos e salvai-nos.
2: Pelos religiosos e religiosas, e pelos seminaristas, para que cresçam na sua caminhada vocacional por meio de uma formação humana, pastoral, espiritual e comunitária, que os leve a serem testemunhas credíveis do Evangelho, supliquemos ao Senhor.
1: Senhor, socorremos e salvai-nos.
2: Por todo o povo de Deus, para que assuma sempre mais, com empenho e coragem, a missão batismal de espalhar esperança, vida e luz no coração do mundo, supliquemos ao Senhor.
1: Senhor, socorremos e salvai-nos.
0: Tudo isto vos pedimos, Pai, por Cristo nosso Senhor.

0: Recemos, irmãos e irmãs, para que este meu e vosso sacrifício seja aceito por Deus Pai Todo-Poderoso.
1: Recebo, Senhor, por tuas mãos esse sacrifício, para a glória do seu nome, para o nosso bem e de toda a sua santa igreja.
0: Ó Deus, com estes dons alimentais nossa vida e a renovais pelo sacramento, concedei, nós vos pedimos, que nunca falte este auxílio ao nosso corpo e à nossa alma, por Cristo nosso Senhor.
1: Amém.
0: O Senhor esteja convosco.
1: Ele está no meio de nós.
0: Corações ao alto.
1: O nosso coração está em Deus.
0: Demos graças ao Senhor nosso Deus.
1: É nosso dever e nossa salvação.
0: Na verdade, é digno e justo, é nosso dever e salvação dar-vos graças, sempre e em todo lugar, Senhor Pai Santo, por vosso amado Filho Jesus Cristo. Ele é a vossa palavra pela qual tudo criastes. Ele é o nosso Salvador e Redentor, que se encarnou pelo Espírito Santo e nasceu da Virgem Maria. Ele, para cumprir a vossa vontade e adquirir para vós um povo santo, estendeu os braços na hora da sua paixão, a fim de vencer a morte e manifestar a ressurreição. Por isso, com os anjos e todos os santos e santas, proclamamos vossa glória cantando a uma só voz.

0: Irmãos e irmãs, se tantas criaturas darão sua vida por nós, inclusive até o próprio Jesus a deu, agora, com maior respeito e adoração, vamos perceber que todos os que deram a sua vida por nós, ressuscitam em nós como uma ressurreição do Cristo vivo e verdadeiramente presente na Santa Eucaristia. As criaturas que se sacrificaram por nós recebem como louvor o nosso louvor ao Pai. Que sentido, que espetáculo! Toda a natureza vai ter, toda a criação volta ao próprio Deus, ao Criador. E ela vem a nós, nós vamos a Cristo e Cristo nos leva ao Pai. Por isso Jesus veio buscar o que é seu, para oferecer tudo ao Pai. Então que esta consagração penetre no seu coração, na nossa vida, e sejamos felizes por sermos escolhidos pelo Pai, salvos pelo Cristo e enviados pelo Espírito Santo. Na verdade, ó Pai, vós sois santo e fonte de toda a santidade. Santificai, pois, estes dons, derramando sobre eles o vosso Espírito Santo, a fim de que nossas ofertas se tornem o corpo e o sangue de nosso Senhor Jesus Cristo.
1: Enviai o vosso Espírito Santo.
0: Estando para ser entregue e abraçando livremente a paixão, Jesus tomou um pão, pronunciou a bênção de ação de graças, partiu e o entregou a seus discípulos, dizendo: tomai todos e comei. Isto é o meu corpo, que será entregue por vós.

Do mesmo modo, no fim da ceia, Jesus tomou o cálice em suas mãos e, dando graças novamente, o entregou a seus discípulos, dizendo: tomai todos e bebei. Este é o cálice do meu sangue, o sangue da nova e eterna aliança, que será derramado por vós e por todos para a remissão dos pecados. Fazei isto em memória de mim.

0: Mistério da fé.
1: Anunciamos, Senhor, a vossa morte e proclamamos a vossa ressurreição. Vinde, Senhor Jesus.
0: Celebrando, pois, o memorial da morte e ressurreição do vosso Filho, nós vos oferecemos, ó Pai, o pão da vida e o cálice da salvação. E vos agradecemos porque nos tornastes dignos de estar aqui na vossa presença e vos servir.
1: Aceitai, ó Senhor, a nossa oferta.
0: Suplicantes vos pedimos que, participando do corpo e sangue de Cristo, sejamos reunidos pelo Espírito Santo num só corpo.
2: O Espírito nos
0: Lembrai-vos, ó Pai, da vossa Igreja que se faz presente pelo mundo inteiro. Que ela cresça na caridade e em comunhão com o Papa Leão, com o nosso Bispo Mário, com os bispos do mundo inteiro, os sacerdotes, os diáconos e todos os ministros do vosso povo.
2: Lembrai-vos, ó Pai, da vossa Igreja.
0: Lembrai-vos também, na vossa misericórdia, dos nossos irmãos e irmãs que adormeceram na esperança da ressurreição, especialmente os lembrados em nossas intenções, e de todos os que partiram desta vida, acolhei-os junto a vós na luz da vossa face. Enfim, nós vos pedimos, tendo piedade de todos nós, e dai-nos participar da vida eterna, com a Virgem Maria, Mãe de Deus, São José, seu Esposo, os apóstolos e todos os santos e santas que neste mundo viveram na vossa amizade, a fim de vos louvarmos e glorificarmos por Cristo nosso Senhor. Por Cristo, com Cristo e em Cristo. A vós, Deus Pai Todo-Poderoso, na unidade do Espírito Santo, toda a honra e toda a glória, por todos os séculos dos séculos.
2: Amém.
0: Guiados pelo Espírito Santo e iluminados pela palavra de Deus, rezemos. Pai nosso,
3: que estais no céu, santificado seja o vosso nome.
0: Venha a nós o vosso reino.
3: Seja feita a vossa vontade, assim na terra como no céu. O pão nosso de cada dia nos dai hoje. Perdoai as nossas ofensas, assim como nós perdoamos a quem nos tem ofendido. E não nos deixeis cair em tentação, mas livrai-nos
0: de todos os males, ó Pai, dai-nos hoje a vossa paz. Ajudados pela vossa misericórdia, sejamos sempre livres do pecado, protegidos de todos os perigos, enquanto aguardamos a feliz esperança e a vinda do nosso Salvador Jesus Cristo.
3: Vosso é o reino, o poder e a glória para sempre.
0: Senhor Jesus Cristo, dissestes aos vossos apóstolos: eu vos deixo a paz, eu vos dou a minha paz. Não olheis os nossos pecados, mas a fé que anima a vossa Igreja. Dá-lhe, segundo o vosso desejo, a paz e a unidade. Vós que sois Deus com o Pai e o Espírito Santo.
4: Amém.
0: A paz do Senhor esteja sempre convosco.
2: O amor de Cristo nos uniu.

0: provai e vede como o Senhor é bom. Feliz quem nele confia. Eis o Cristo, Cordeiro de Deus, que tira o pecado do mundo.
1: Senhor, eu não sou digno que entreis em minha morada, mas dizei uma palavra e serei salvo.
0: Que o corpo e o sangue de Cristo nos guardem para a vida eterna.

0: Oremos. Fazei, Senhor, que a Sagrada Comunhão nos vossos mistérios, sinal da nossa união convosco, realize a unidade na vossa Igreja, por Cristo nosso Senhor.
1: Amém.
0: Por gentileza, um pouquinho sentados. Temos a alegria da presença do Dom Mário em nossa paróquia desde anteontem, ontem e hoje, celebrando crismas de mais de 300 crismandos, adolescentes e adultos. Queremos sempre suplicar ao Senhor Deus essa graça extraordinária de termos esse bispo tão dedicado, tão pastor, tão feliz na condução do rebanho, que é a sua diocese de Joaçaba. Rezemos por ele. Às vezes, 3 missas com crismas num só dia. Às 9, às 14 e às 19. Que fantástica essa manifestação de amor por nós, pelo seu rebanho, pelas suas ovelhas. Um segundo aviso, não vou deixar me omitir de dizer da importância do livro que eu lancei aqui na nossa paróquia uma semana e pouco atrás. Ele traz consigo 3 objetivos: a cultura, o conhecimento, né? A espiritualidade e a maneira fácil de contemplar as criaturas que vieram do próprio Deus. Dentro do livro temos 16 composições minhas, em poesias e cantadas por uma dupla. Após o canto, a explicação da poesia, estrofe por estrofe. Tanto dos 8 louvores que Francisco levou ao Pai, 8, eu te louvo, ó Pai, pelo irmão Sol. Eu te louvo, Pai, pela irmã Lua e as estrelas, pela irmã Água, pelo irmão Fogo, pelo irmão Vento, pelos que perdoam e até pela irmã Morte corporal. Também explico o que ele nos quis ensinar com esse louvor. Em cada louvor temos então uma poesia a partir do louvor de São Francisco, com a explicação da poesia e do louvor. Cantada, você abre o QR Code, aparece não só a dupla cantando, como o clipe que vai orientando o que está sendo cantado. Disse a editora, um livro diferente. E pediu um contrato, primeira edição, que eu assinasse 10 mil livros, pelo conteúdo e pelo potencial de venda. Não procure aqui como foi que Francisco nasceu, como ele morreu. Neste livro, ele proclama, exalta e contempla a natureza, a criação. E o que faltou nele, eu coloquei. Ele colocou aquilo que é mais importante: sem o vento não vivemos, sem a água não vivemos, sem o sol morremos de frio. E eu coloquei 9 anexos, dando sentido aos que no nosso imaginário são mais desprezíveis. Eu não coloco um urubu no meu prato para comer, você põe? Também não ponho baratas no espeto para comer e tenho medo de aranha. Se passar um gato preto na minha frente, eu já me arrepio. Eu dou o sentido do porquê eles foram criados. Em 9 anexos. Além do que, 8 canções que falam da importância da natureza usada pelo próprio criado por Deus, nós. Por exemplo, o mais belo canto meu, da raiz de Jessé nasceu um broto, e do broto a flor, Jesus e Maria de Nazaré. Belíssimo. E me apresento na primeira música, a minha origem como filho da capoeira. Mamãe voltando da roça às 5 horas da tarde para os afazeres da noite. Senti o cansaço, a bolsa da vida pelo caminho, na beira do caminho se abriu, a água sagrada apareceu, teve que deitar e deu-me a luz entre as árvores. Sou filho da terra, do céu e do amor, em que eu exalto essa parceria com o sol, me aquecendo, a lua sorrindo. Enfim, é um livro que vale a pena. Ele tem um custo de R$50, porque toda a logística de enviar livros para as 15 livrarias da editora, em todas as feiras nacionais e aonde possível internacional, é da responsabilidade deles. Se você faz um pedido desse livro, eles enviam a você na sua casa, no seu endereço. 50% para cada um. Eles recebem 50% por esse trabalho e eu recebo 50%, 25%. Abrimos uma associação beneficente, Cântico das Criaturas, que é o título do livro, para que seja investido integralmente o lucro desse livro para a educação de crianças órfãs e pobres, órfãos, pobres, vulneráveis, pobres, que queiram estudar, pagando matrículas e mensalidades até o quanto for possível com a ajuda desse lucro. Oxalá que nós tenhamos a venda dos 10 mil livros rapidamente e depois mais outros 10 mil. A editora se encantou. Na página, na capa, tem a extraordinária caminhada dos nossos adolescentes. Um dia antes do Dia das Crianças. Inclusive, eu estou carregando na caminhada uma criança no meu pescoço, juntamente ao lado do pai, ele levando o filho e eu levando a filhinha do casal. Filho e filha no colo, no pescoço do padre. E a editora disse: você foi muito feliz na escolha da capa. Você pode até ler se quiser. Então, depois eu tenho 20 livros ali na porta. Se você tem 50, ótimo. Se não tem, só paga por Pix, leve o livro e pague na secretaria. Eu sei em quem eu estou confiando. Amém? Amém. Quem quiser. Aliás, você não sabe abrir um QR Code para ouvir a música? Chame o teu netinho aí de 5 anos que ele é capaz de te ensinar. Aí ele vai escutar a música, você vai ler a letra da poesia e ele vai aprender. É uma forma de catequizar cultura, espiritualidade e contemplar, aprender a rezar, a contemplar, a partir, você vai ver o que eu escrevo sobre um pé de alface. Acho que dá 3 páginas aqui. E a gente não conhece a grandeza da obra criada por Deus. Às vezes a gente come e vai para o lixo. Ao invés de nós darmos uma salva de palmas ao boi que morreu para nós ter um churrasco na hora do almoço. Não aprendemos a amar aqueles que nos amam dando a sua vida. Assim seja. Amém. O Senhor esteja convosco.
1: E Ele está no meio de nós.
0: Abençoe-vos o Deus Todo-Poderoso, Pai, Filho e Espírito Santo.
1: Amém.
0: Ótimo domingo a todos, vamos em paz, que o Senhor e Nossa Senhora sempre nos acompanhem.
1: Graças a Deus.
0: Paz e bem.
1: Paz e bem.
0: Meu padrinho de 50 anos de consagração estará na porta oferecendo o livro. Tchau, gente.

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9: Capinzão FM e a hora certa são 9h34.
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0: Senhoras e senhores, a partir de agora a música Gaudélia tem destaque aqui na Capinzal FM.
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Buenas, su gente de plantão, depois que o pé de pano me abandonou, mas já estou aqui, quero agradecer ao Márcio Pedro por me substituir nesse tempinho. Obrigado, Márcio Pedro, obrigado de coração, que Deus te abençoe sempre. Agora é a minha vez de estar junto com você. Pé de pano me abandonou, piazada. Tá bom, pé de pano, não vou reclamar. Por que que eu vou reclamar, rapaz? Ah, então tá bom. Gente linda do meu Brasil, varonil, muito bom dia. Que prazer imenso estar em mais um Domingão junto com vocês. A partir de agora, a música gaúcha tem destaque aqui. Pode começar, pode vir, pode chegar, porque a partir de agora nós vamos bailar tesada de plantão.

convidar você, meu amigo e minha amiga do rádio, pra estar comigo aqui de pé na patrola e louco, né, parceiro? Junto com a minha bicharada que é tão Amir no ponteiro sem tirar o pé de pano. Pé de pano que me abandonou, pé de pano. Tá bom, pé de pano, não fica brabo comigo, né? E a minha vaquinha mimosa, como é que tá? Ó, ó. Já tiramos leite aqui da vaquinha mimosa, já estamos aqui. Amir no ponteiro, tomando um leitinho. Tirado da mimosa um Camargo e comendo umas bolachinhas que o Márcio Pedro deixou pra nós se alimentar, que eu não é mimosa. Coisa boa demais. Eu quero contar com a sua participação, você participando com a gente no 988-1564-35. E também se você quiser ligar 3555-1333 é o telefone para você ligar. Mauro Ribeiro está à disposição para falar com você, para levar alegria para você aonde você estiver, na sua casa, no seu carro, no seu apartamento, lá no sítio, no interior, aonde você estiver. A nossa missão é levar muita alegria para você desse jeito, assim.

0: gente do céu, pode abandonar.
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0: 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E é claro, você é nosso amigo ouvinte de todos os domingos, nosso amigo ouvinte de todos os dias. E como é que tá a churrascada, piazada? Já estão começando o churrasco? Como é que tá as coisas por aí? O churrasco já tá saindo? Ou ainda não? Então tá bom, se vocês dizem que o churrasco ainda não está saindo, mas se tiver saindo e quiser mandar um pedaço da carne para nós, manda aqui. Pode mandar que nós não fica bravo. Conosco não tem rosco, piazada. Aproveita e já manda o pãozinho junto, e se tiver uma maionese, já manda a maionese junto também, tá bom? Combinado. Eu vou ali para um breve intervalo comercial e volto já, mas assim, ó, é num trote de cavalo, não sai daí.
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0: Familiares de Elmira do Ponte comunicam com pesar o seu falecimento ocorrido ontem aos 87 anos. Seu corpo está sendo velado na casa mortuária de Piratuba. Celebração de despedida ocorre hoje, domingo, às 10 horas. Logo após, seguirá para o sepultamento no cemitério de Lajeado Mariano. Serviços fúnebres a cargo da funerária Schmidt de Piratuba. Aos familiares e amigos, as condolências da Capinzal FM.
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1: Olha só, gente, tem um recado pra você que vai pra festa em honra a Santo Antônio, lá na linha Macieiro, gente. Olha só, o trânsito entre a Vila São José e a linha D'Ambrosio está liberada para todos os veículos. Combinado, então? Vocês vão lá para a festa da linha Macieiro? Então deixa eu dar esse recado de novo. O trânsito entre a Vila São José e a linha D'Ambrosio está liberado para todos os veículos. Daqui a pouquinho aí o Pé de Pano, vamos para lá. É ou não é, Pé de Pano? Se você não me abandonar, né, Pé de Pano? Com certeza, né? Não vai me abandonar? Ah, então tá bom, Pé de Pano. Vamos atendendo a participação da bagualada que já tá comigo aqui. Vamos lá, bom dia, dona Jovelina, como é que a senhora tá? E o meu amigo Evandro Teodoro, fala, Evandro.
2: Sozinho na rádio?
1: É,
2: porque o Evandro tá dando essa lógica pisar.
1: É o Pé de Pano, Pé de Pano
2: me abandonou. Eu conheci uma música com meu tio Valdir, uhum, de Filadélfia, meu tio Ivonilo de Parisoto. Meus pais, o João Ivanilton.
1: Oh, okay.
2: É participador nacional da Campus FM, né?
1: Pode deixar, tudo seu de Evandro. Teodoro da
2: Silva. Tem um Virtus branco, né?
1: Não, esse eu vi. Eu tenho um preto. O meu Pé de Pano é preto. É, o Virtus é do Márcio Pedro, que tem mais dinheiro que eu. É. Tá, não, é. Vamos lá. É, dona Roseli, bom dia, dona Roseli. Como é que tá a senhora, dona Roseli? Lá da Vila União. Obrigado pelo carinho da sua companhia, seu Dilceu de Lima. Bom dia, guri, meu. Como é que tá essas coisas, seu Dilceu? Feliz domingo pro senhor também, dona Inês Aparecida. Como é que tá, dona Inês? E como é que tá também a dona Dorothy? Dona Dorothy, a senhora tá bom? Tá bom, dona Dorothy? Tá bem? Então tá bom. Dona Eva Geni, como é que tá a senhora, dona Eva Geni? Dona Eva, que tal de aniversário ontem, a festança lá foi bonita, né? Tinha 3 bolos, foi carneado 4 vacas, para fazer o churrasco lá na casa da Eva Geni. Dona Geni, obrigado pelo seu carinho de sempre. Olha quem tá comigo aqui, ó.

ajudar. Dona Rosane de Fátima, bom dia, Dona Rosane. Como é que a senhora tá? Me conte tudo e não me esconda nada, Dona Rosane. Vamos de música. Oi, Serranos. 988-1564-35 é o telefone pra você mandar um alô pra nós aqui, tá bom? Alô, seu Adilton Boff, como é que tá o seu domingo aí, seu Adilton? Tá muito frio aí pela beira do rio? 952, bom dia! Mais bom dia mesmo pra você!

Aí o som dos serranos, cantor de campanha, tiazada de plantão. Vamos atendendo a participação do ouvinte que está com a gente aqui. E se você quiser participar do ranchão, claro que você pode participar do ranchão também. Dos 300, por que não? Você não pode? Claro que pode. Pode mandar mensagem lá no WhatsApp do ranchão, que ele é um pouquinho mais diferente, mas é quase parecido aí com o mesmo número, tá bom, gente? Então, manda lá. Pegou carvão pra anotar, hein? 998-14-1333. 998-14-1333. E pra pedir a sua música, 988-15-6435. Embora então, vamos atendendo a participação da piazada que tá de pé na patrulha e louco de parceiro.

0: Bom dia, dona Eva Formel. Quero participar do Ranchão. Tá participando já? Quem mais querendo participar com a gente do Ranchão é a Gessi Vieira de Melo, lá do bairro Alvorada, em Ouro. Dona Iraci Terezinha Vieira, bom dia. Quem mais com a gente? A dona dona Leda Marapogeli também com a gente. Nosso bom dia também vai para quem? Nosso bom dia aqui vai pro seu Adelson Antônio Poyer, do Parque Jardim Ouro. Bom dia, dona Maria Celeste dos Santos. Como é que tá as coisas, dona Maria? Tudo bem com a senhora? Também o nosso bom dia pra dona Noêmia Broeto, lá da Vila Sete, seu Renato. Como é que tá as coisas aí, seu Renato? Louco de faceiro e feliz da vida sempre? Então tá tudo bom. Vamos lá, quem mais com a gente? O nosso bom dia vai. Bom dia, Mauro Ribeiro. Toca uma música dos Monarcas. É o Walter, lá de Erval do Oeste. Toca aí para todos que estão na escuta. Deus abençoe você também, meu irmão. Vamos lá. Muque, vê aí, como é que tá? Não, é o Muque que tá aqui, deixa eu ver. Não é o Muque, é o Jorge. Jorge, vê aí. Como é que tá, Jorge? Me conte tudo e não me esconda nada.
1: Meu Deus.
2: Fala que eu te escuto, Mauro Ribeiro.
0: Fala,
2: como
0: então.
2: Como é que tá, meu
0: Tamo
2: amigo?
0: Tamo aqui de pena, patroa.
2: Mauro Ribeiro. Manda um chasque bem buenacho pra dona Ivonete Chale, que tá aqui.
0: Dona Ivonete Chale, dona Ivonete.
2: Quebrando pinhão aqui.
0: Ei, coisa boa.
2: Tá cuidando dos bichos, cachorro, dos gatos, dos passarinhos, das tartarugas.
0: Tartaruga
2: manda um chasque pra nós bem buenacho aí.
0: Grande chasque aí pro pessoal, pro Jorge. Jorge que tá... Por que você não pega um martelo pra descascar o pinhão pra mãe, homem do céu? Mas Deus o livre, seu Jorge. Eita, nós, hein? Seu Plácio Klein Schmidt, como é que tá, seu Plácio? Vamos ler pena, patrola, já, seu Plácio? Mas Deus o livre. Vamos subir na patrola, seu Plácio Klein Schmidt. Dei uma dedada ali nos pneus, mas tá tudo bom, não destroncou o dedão. Eita, nós. Ô, dona Ivete, como é que tá a senhora, dona Ivete? Hã? Dona Ivete, tá tudo bem? E o pessoal da Vila Sete, tá bem, hein? Dona Ivete, Chale Cordeiro dos Santos. E agora vamos falar com o homem, com o seu João Maria de Bigode.
3: Bom dia, meu amigo. Quanto tempo, cara.
0: Bom dia, Tchê. Como é que tá?
3: Tô com saudade do programa, velho.
0: Tá com saudade? Que é bom que você pode se cuidar agora, né?
3: Me fez com minha esposa.
0: Hã?
3: Pra filho da rádio, o Tchaca, o Mano Velho, o Jundial, o Anacleto, o Tio Ito, da
0: Fernandes. Tio Ito?
3: Nadir de Almeida, Marcão, da Lúcia Garcia.
0: Pô, você sabia que o Marcão tava dando aniversário ontem, rapaz?
3: Todos os 20 da 102.3, beleza, Mauro? Deus que abençoe, um ótimo domingo.
0: Amém, bom, valeu, seu João Maria, de bigode.
3: Sempre seja o cara, o locutor da hora, beleza, meu amigo?
0: Valeu, seu João Maria agora tá de bigode, bigodão, eita, bigodão. Seu Elias de Moraes, como é que tá, seu Elias? Me conte tudo e não me esconda nada. Seu Elias? Seu Elias.
4: Bom dia, Mauro Ribeiro. Bom dia. Estamos na sintonia do senhor também.
0: Obrigado, seu Elias.
4: Escutando as suas vozes no rádio aí.
0: Coisa boa demais, tia.
4: Toca aí pra nós o Baile da Serra. E ofereça pro tio Ito de Larcedope, que já dando um sinal de fumaça. O resto falou tudo pro Vasco da Gama: comer carne e tocar viola.
0: Comer viola e tocar gaia?
4: Domingo abençoado a cada um.
0: Já foram tudo lá. Hoje tem encontro de gaiteiros e violeiros ali do Vasco. O pessoal já foi pra lá tocar carne e comer gaita. Quer dizer, eu não sei. Vamos de música. Baile da Serra com Porca Véia. São 10 em ponto. Bom dia, piazada de plantão. Eita, nós estamos sempre aqui de pé na patroa. E louco de faceiro.

0: Eita, nós, hein? Grupo Som do Sul.
1: Pela
0: isso aqui é a bailanta do Tibúrcio. Daqui a pouquinho tem a charadinha pra você concorrer. Um pacote de erva. É um presentinho simples, mas é decoração pra você, meu amigo e minha amiga. Como é que tá as coisas por aí, piazado? Como é que foi a noite? Foi chuvosa? Ah, e o frio de madrugada? O que você achou? Vocês viram que eu atrasei um pouquinho, né? Eu tava vindo com o pé de pano tava lento demais hoje. Eu não sei o que aconteceu com o pé de pano, rapaziada. Tá bom, pé de pano, não vou mais falar. Não dá pra falar desse cavalo hoje. Eita, cavalo. Gente linda do meu Brasil varonil, eu vou e volto. Mas é assim, ó, é num susto. Sai daí não.
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0: Esse é o Domingão, que não é o do Faustão, mas é o Domingão do Maurão. E eu quero contar com a sua participação do 988156435. Vamos pra charadinha de hoje, piazada. Essa aqui é a charadinha mais difícil que eu já fiz nessa programação. Aham, verdade. Você quer levar um pacote de erva para casa para ajudar na renda das ervas? Para ajudar na renda do chimarrão? Mas quem que não queria ganhar um pacote de erva? Até eu? É pouquinho mais decoração. Eu quero saber hoje. Hoje, você, meu amigo e minha amiga do rádio, preste atenção na perguntota. A pergunta deste domingo é a seguinte... Você sabe por que que a galinha atravessou a rua? Difícil, né? Por que que a galinha atravessou a rua? Se você sabe a resposta e quer ganhar um pacote de erva no final do programa, me manda a resposta no 988156435 e me responda sem pensar, sem titubear. Por que que a galinha atravessou a rua? 988156435. Bom dia, dona Tere Valer. Bom dia, um maravilhoso dia para a senhora também na presença de Deus. Que Deus lhe abençoe, lhe guarde, lhe proteja sempre. Seu Aristide, como é que tá, escalopecita, seu Aristide? Bom dia.
4: Bom dia, eu quero participar do sorteio.
0: Quer participar do sorteio? Mas o senhor não me respondeu a pergunta. Por que que a galinha atravessa a rua? Hã? Vamos dando bom dia aqui. Bom dia, dona Janete Arnucci. Como é que tá, dona Janete? Tudo tranquilo com a senhora? De pena, patrola. Obrigado pelo carinho da companhia. Bom dia, Mauro Ribeiro. É a Lini Machado da Silveira, da Vila 7. Eu quero participar do ranchão da Capinzera FM. Deixa pra nós que vamos cadastrar a senhora aqui. Vamos lá, quem mais com a gente? Bom dia, Mauro Ribeiro. É a Joanete Maria Lasta Bareta. Gostaria de participar do ranchão da Rádio Capinzal, feita pra você. Coisa boa, hein?
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0: Grupo Portal Gaúcho, Trancão Velho Fandangueiro, que vai lá pro Joãozinho. Eita, Joãozinho tá de pena, patrola aí louco de parceiro, tizada. 10 e 10.
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0: Vamos de volta, gente. Tocou agora Grupo Portal Gaúcho, Trancão Velho Fandangueiro, que foi lá pro meu amigo Joãozinho. Joãozinho, obrigado pelo carinho da companhia de sempre. Vamos atendendo o pessoal aqui que tá com a gente. Bom dia, seu Ivanir da Silva. Como é que tá, seu Ivanir?
1: Bom dia, Mauro Ribeiro. Aqui é o Ivanir da Silva. Seu Ivanir, ó. Eu queria te mandar só uma música bem boa lá pro seu Calito Nora, que deve estar tá com fogão a mila.
0: Mas deve estar.
1: Diz que ela tava fechada essa eração, viu?
0: Tava vermelha a chapa, diz ele.
1: Aí na subestação também, tá ó. Evandro da Silva aí. Um abraço, Mauro Ribeiro. Um bom domingo aí.
0: Valeu, guri.
1: Bem boa lá pra eles.
0: O povo já tá aqui, o Tia Barbaridade lá pro Carlito Nora, que ó, a chapa do fogão deve estar mir no ponteiro. Vamos lá, tem mais participação do ouvinte, deixa eu ver quem tá comigo aqui. Nosso bom dia pra Dona Ivanilde Maria Balbinotti, bom dia.
2: Tá bom.
0: Olha.
3: Bom dia, Marlon.
0: Bom dia.
3: É, merda.
0: Opa.
3: Bom dia, Marlon.
0: Bom dia.
3: Aqui é Ivanilde Maria Barbinato.
0: Tudo bem, Ivanilde Maria Barbinato?
3: Queria me cadastrar no ranchão da Capinzala. Ivanilde Maria Barbinato, Lucindo T. da Silva, Jair e Juliano Bom.
0: Pode deixar.
3: Se for atendido, agradeço.
0: Mas claro que vai.
3: Eu peço uma música, Shots Caminhoneiro. Ofereço pro esposo e todos meus filhos e minha nora. E pra turma do Alto San Roque, meus amigos lá do baralho, da Cacheta e o Peter.
0: Então tá bom,
3: um
0: já.
3: Ótimo domingo pra nós e boa sorte pra mim.
0: Bom dia. Bom dia, dona Ivanilde Maria Balbinotti, lá do Alto San Roque. Pessoal do Alto San Roque, sempre na sintonia da Capinzá FM. Vamos lá, quem mais com a gente? Bom dia, Mauro Ribeiro. Ofereço uma música pra minha mãe, Angelina Montovani. É a Solange Montovani, um abraço. Obrigado, dona Solange. Grande abraço. Dona Vera da Costa, bom dia.
4: Bom dia, seu Mauro Ribeiro.
0: Como é que
4: tudo
0: tá?
4: Tudo bom?
0: Tudo
4: com você?
0: Bom.
4: Como é que você tá?
0: Estamos aqui de pena, patrulha, a senhora.
4: Tá, família. Tudo
0: tá
4: bem?
0: Tá bom.
4: Muito frio.
0: Meu Deus do céu, tá ali em Carangá, a ponta dos dedos.
4: Tô te escutando, Mauro.
0: Eita, nós. Que coisa boa. De pena, patrola? Mas, satana,
4: meu. Deus ilumine o caminho de vocês.
0: Amém, dona Vera.
4: Bom dia, seu Mauro Ribeiro.
0: Bom
4: tudo
0: dia.
4: De bom contigo?
0: Obrigado.
4: A galinha atravessou a rua pra chegar no outro lado.
0: Quem que disse isso pra senhora? Mas quem falou isso pra senhora, eu acho que mentiu. Ela pode ter atravessado a rua pra comer milho, é? Porque galinha gosta de milho, que tá louco. Ou também pra ciscar no outro lado. O que que eu vou dizer lá em casa, hein? Bom dia, Márcia Parison, como é que coloca no sorteio do ranchão? E a resposta é para chegar do outro lado. Dona Márcia, a senhora também tá errando. A galinha atravessou a rua porque tinha minhoca no outro lado. Não, não, criança mal criada, você não venha rir de mim agora porque hoje tô bravo. Que coisa feia rir dos mais velhos. Vamos conversar depois do programa. Que coisa feia, neninho. Vamos lá, tem mais participação. Bom dia, Mauro Ribeiro. Manda um abraço pro pessoal da Vimecar na escuta. Abraço. É a Valéria Porte, sempre na escuta. Valeu, obrigado pelo carinho da companhia. Pessoal lá da Vimecar. Eita, coisa boa demais. Um abraço pra vocês. Que Deus abençoe vocês sempre aí, né? Vamos lá, quem mais com a gente? Bom dia, Mauro Ribeiro e a Marisete Caetano. Me cadastre aí no ranchão da Cabinzar. A resposta da charada é para chegar do outro lado. Por que que é pra chegar do outro lado? A pergunta é, por que que a galinha atravessa a rua? Porque pode ser que tenha ração lá para ela comer, uns mato verde. É. Manda uma música para nós, estamos no sítio. Eu, meu maridão, Valdemir... É André Molinho, Antony Gabriel Molinho, Azá Antony. É o menino que tem a galinha de estimação. O Antony dá uma subiu e a galinha vem correndo. Ele fala assim, deita, a galinha deita. Rola, a galinha rola. Não ria do Antony, nininho. Ah. É verdade, você não tava lá pra ver, rapaz. Que coisa feia. O Antônio diz pra ela, senta, e a galinha assenta. Eita, galinha de respeito. Valeu, seu Vladimir Molim, valeu, dona Marizete, o Antônio. Obrigado sempre pelo carinho da companhia de vocês aí. Vamos lá, quem mais? Ela atravessou a rua, Mauro, pra chegar do outro lado. Ai, ai. Daí eu tenho outra. A galinha atravessou a rua porque viu o galo. Ai, os filhos do Rio Grande cantando pra nós. É o xote dos caminhoneiros, tchê. Dona Ivanir de Maria Balbidote, afasta os móveis. Convida o maridão e dança esse a dois pra lá e dois pra cá. 10:19, bom dia pra você.

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1: Tempo e temperatura, domingão, que não é o do Faustão, mas é o do Maurão, predominante, é nublado, né? Algumas possibilidades de chuvas no decorrer da tarde. Temperatura nesse momento é de 12 graus no centro de Ouro e também no centro de Capinzal.
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1: Mabatizada. 10h24, bom dia pra você. Bom dia, meu amigo e minha amiga do rádio, sintonizado nas ondas da Mais Ouvida. Obrigado pelo carinho da sua companhia sempre. Vamos atendendo a participação do ouvinte. Deixa eu ver quem que tá comigo. Asa. Alô, seu João Carlos, como é que tá as coisas aí? O seu João Carlos, toda a família reunida. E o Genoel? Genoel tá por aí também, vai lograr um assado hoje por aí, o Genoel? Asa, Genoel, vem. Tá fazendo uma visita lá pro seu João Carlos, pra família. Estão lá de pé na patrola, já preparando a lenha, abração, petisco. Pra queimar um osso. O seu João Carlos, obrigado pelo carinho sempre da sua companhia. Obrigado pela amizade, pela consideração que o senhor tem pela gente. Pode ter certeza que também a gente tem aí pelo senhor. Que Deus abençoe, é mútuo, é mútuo. Obrigado, Deus abençoe a sua família sempre. Vamos lá, tem participação do ouvinte. Deixa eu ver quem que estás comigo. Fala que eu te escuto.
5: Bom dia, Mauro Ribeiro.
1: Bom dia.
5: É o Borracheiro Capitel.
1: Ô, Borracheiro do Capitel, como é que tá?
5: Eu a pergunta aí, porque a galinha atravessa a rua.
1: Por quê?
5: Atravessa a rua pro cara não pegar o arco, né? Tem que ser isso.
1: É o da minha. Manda
5: uma gaúcha pra nós, que é mandar pra...
1: Aham.
5: A Maria Lorena de Oliveira, que é da Vila 7 de Julho, que tá aqui em casa escutando o seu programa. Eita, tá bonito demais. Nós.
1: Obrigado, guri.
5: Beleza, mano? Roda uma música bonita, sempre nós. Estamos aqui em casa escutando o seu programa. Capitão Santo Antônio.
1: Pessoal do Capitão. Beleza? Santo Antônio, meus vizinhos lá, pode deixar que nós já mandamos uma pro senhor aqui. Vai de carona, cara do seu João Carlos. Vamos lá, quem tá com a gente também aqui, nosso... Bom dia, bom dia.
6: Bom dia, Mauro.
1: Bom dia, dona Zeli.
6: A galinha atravessou a rua.
1: Pra quê?
6: Ela quis atravessar pra ir pro outro lado.
1: E?
6: Eu quero participar do ranchão da Capinzal também.
1: Pode deixar que eu coloco a senhora aqui. Os monarcas vem cantando. Lá pro seu João Carlos, que tá louco de faceiro, de pena, patrola o pessoal do Capiteiro Santo Antônio também. 10h27, bom dia, piazada, bom dia. Mas bom dia mesmo pra você.

0: Esse é o som dos Monarcas. Cavalo Raio, bom dia, meu amigo, minha amiga do rádio. Conto com a sua participação, 988-1564-35. Sabe por quê? Porque eu vou ali, mas é num trote de cavalo. Vou moer a palavra, tomar uma aguinha e volto já já, não sai daí.
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0: O que é que eu vou dizer lá em casa, hein? Bom dia, bom dia. Bom dia pra você, meu amigo e minha amiga do rádio. Vamos ver quem tá comigo aqui. Vamos baixar aqui. Prontinho. Deixa eu ver aqui. Bom dia, Mauro Ribeiro. É o Valdemir Lopes, do Pôr do Sol. Também nosso bom dia pra quem? Bom dia, Mauro Ribeiro. Quero participar do sorteio do ranchão e responder a pergunta. Por que que a galinha atravessa a rua? Pra chegar do outro lado. Dona Ivonete D'Ambrosio. Dona Ivonete, será que é isso mesmo, Dona Ivonete? Dona Ivonete, vamos conversar, eu e a senhora aqui. Eu acho que a galinha atravessa a rua, Dona Ivonete, porque ela, na outro lado da rua, tem terra pra ela ciscar. Eu acho, né? Oh. Vamos lá, bom dia, Mauro Ribeiro. É o Hamilton da Vila 7. Toca uma música do Porca Véia pra nós aqui da Vila 7. Vamos tentar tocar, seu Hamilton, porque eu já toquei uma do Porca Véia. E às vezes as músicas não repetem no sistema, mas vamos tentar tocar Porca Véia pro senhor. Vamos lá, quem mais com a gente? Deixa eu abrir aqui. Fala que eu te escuto.
3: Bom dia, Mauro.
0: Ô, dona Deonilda. Tudo bem com a senhora?
3: É a Deonilda aqui da Carmelo Zócra, Deonilda que trabalha na pastoral.
0: Como é que a senhora tá, dona Deonilda?
3: Eu tô respondendo a sua pergunta.
0: A senhora sabe?
3: Por que que a galinha...
0: atravessa a rua?
3: Quer atravessar a rua.
0: A senhora sabe por quê, então? Me conte.
3: Não. Porque ela quer chegar do outro lado.
0: Ajuda dos universitários, né, dona Deonilda?
3: Tá certo aí?
0: Eu acho que não, eu acho que a galinha...
3: Viu? Peça uma música bem bonita aí pra nós arrastar o pé aí mesmo, com dor nas costas, mas pra arrastar o pé aí, nós vamos dançar essa música próxima aí.
0: Mas então pode se preparar, porque...
3: Um abraço, Mauro. Bom domingo.
0: Pra senhora também, dona Deonilda, Deus abençoe a senhora, tá bom? Obrigado pelo carinho da companhia, dona Terezinha Neis. Bom dia, Mauro. A galinha atravessou a rua porque ela queria chegar do outro lado. Só, eu vi uma galinha, ela foi atravessar a rua, ela não conseguiu chegar do outro lado por causa que ela tropeçou nas tartarugas na feira do asfalto. Criancinha mal criada. Que barbaridade, tchê. Quem vai dançar essa aqui é a dona Deonilda, né? Te agarra com o maridão, veio aí, afaste a mesinha do centro da sala e te bora. Dois pra lá e dois pra cá, 10h35, bom dia!

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0: Capinzão FM, uma rádio feita pra você com o Baitaca do Fundo da Grota. Também o Tia Barbaridade, Você Não Vale Nada. Obrigado pelo carinho da sua companhia. Pede sua música, se nós tiver aqui no sistema, nós toca pra você. Se não tiver, a gente corre atrás, dá um jeito pra semana que vem nós tocar. Eita coisa boa. Ó, já tem um pessoal, já tá tacando fogo na churrasqueira. Dona Janete Arnucci já tacou-lhe fogo na churrasqueira, vem, mas... E ele fazer cavaco, mas também tá fazendo fogo aí pra uns três costelão aí, né? Vamos lá, atendendo mais participação do ouvinte. Bom dia, Mauro Ribeiro. A galinha atravessa a rua pra chegar do outro lado. É a Cirlei dos Reis. Obrigado, Cirlei. Olá, quem mais com a gente? Fala que eu te escuto. Quem tá comigo agora é a Dona Salete. Dona Salete, bom dia.
1: A galinha passa a rua porque ela quer chegar do outro lado.
0: É, Dona Salete, eu acho que não. Ela pode atravessar a rua porque ela quer catar minhoca. É, catar minhoca. Vamos lá, tem mais participação do ouvinte. Deixa eu ver quem quer estar comigo.
2: Ah, mas eu escuto. Quem tá falando?
0: Ô, seu Antônio.
3: Bom dia, Mauro Ribeiro.
0: Bom dia, seu Antônio.
3: Ah. Eu quero responder a pergunta aí, ó.
0: Qual é a resposta?
3: Eu acho que é pra... A galinha atravessou a rua pra chegar do outro lado.
0: Será?
3: Feito?
0: Feito.
3: Manda uma musicona boa pra nós, estamos em roda do fogo aqui, sesteando. Tá bom? Um abraço pra vocês aí.
0: Valeu, tá. Obrigado, seu Antônio. Mais alguma coisa?
3: Ah, esqueci. Meu nome é Antônio Faqui aqui do Vidal Ramos, tá? Ah,
0: seu Antônio.
3: Senão amanhã não tem direito pra me pegar a erva aí.
0: Ah, tá bom então, seu Antônio. Lá do Vidal Ramos, que a gente louco, de faceiro e feliz da vida, né? Gente linda, vamos atendendo mais umas participações, porque tem bastante daí pra dar tempo de atender todos, tá? Mauro Ribeiro, galinha através da rua pra chegar no outro lado. É, Nailor. Obrigado pela família aí. Que Deus abençoe sempre a senhora, tá bom, dona Nailor? Olá, quem mais com a gente? Bom dia, Mauro Ribeiro, tudo bem? Quero parabenizar a minha mãe, a Maria Celine, que está de aniversário amanhã. Desejamos muitas felicidades, saúde, paz, amor e muitos anos de vida. E o nosso... Ah, tá, manda uma música bem bonita pra ela. É de feliz aniversário, que oferece a toda a família Silvana, filha Daniel, genro e neta Maria Vitória. Obrigado. Desejamos toda a felicidade para Dona Maria amanhã de aniversário. Dona Maria, que Deus abençoe a senhora, que a senhora tenha muitos anos de vida, muita saúde, muita paz, muito Deus no coração aí, tá bom? Parabéns para a senhora, antecipado aqui de toda a família da senhora e também de toda a família Capinzão FM. Bom dia, Mauro Ribeiro, roda gritos de liberdade, aqui é o Paulo Chan, Paulo Chan, forte já, Paulo Chan. Ok, Paulo Chan, depois eu toco a tua música.
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3: Vocês viram, piazada, foi num trote de cavalo, já estamos de volta aqui atendendo a participação do ouvinte Capinzão FMI. Vamos ver quem está com a gente aqui. Tiago José Urman, bom dia para o senhor. Quem mais com a gente aqui? Deixa eu ver aqui. Dona Sueli, a senhora sabe a resposta da perguntinha? Fala que eu te escuto.
4: Bom dia. Vou fazer responder a pergunta.
3: Pode responder.
4: Por que a galinha atravessa a estrada?
3: Porque
4: ela quer passar para o outro lado.
3: É verdade. Pô, não, não, não, essa daí não. Essa não é a resposta. Ô, oh, seu Adilton, como é que tá as coisas aí, seu Adilton Boff? O seu Adilton disse que a galinha atravessa a rua porque ela viu um galo bonito. Será, seu Adirto, que a galinha atravessou a rua porque viu um galo charmoso? Obrigado, seu Adirto, seu Walter Boff, sempre na sintonia da Capinzão FM. Vamos lá, quem mais comigo aqui? Vamos lá, fala que eu te escuto, bom dia.
5: Eu, bom dia, seu Mauro, aqui é o Felipe da Nova.
3: Ô, Felipe, como é que tá, rapaz?
5: A galinha atravessa a rua pra chegar pro outro lado.
3: Ah, rapaz, quem é que falou isso? Mas você tá enganado, você tá indo nas ondas aqui dos outros aqui, que você tá escutando, tô sabendo. Meu, ó, o Paulo San aqui, azar, Paulo San. Tá com frio, hein, Paulo San? Azar, guri, hein? Friozinho tá pegando, né, Paulo San? Obrigado pelo carinho, ó. Daqui a pouquinho vamos rodar a tua música aqui. Quem mais com a gente? Seu Valdir? Seu Valdir Soares, do bairro Navegantes, fala que eu te escuto, Colorado.
6: Bom dia, Mauro Ribeiro. Seu Valdir Soares, do Santo Navegante, do Cadastro, aí, Maria Luiz, no Rancho da Capizal.
3: Tá bom.
6: A galinha atravessa a rua, porque a rua é aberta, pode ser fechada, não conseguia atravessar.
3: Vamos de música!
7: Essa aqui vai pro Paulo San, lá do Poente do Sol. Grupo Rodeios. Gritos de liberdade. 10h49, bom dia. Mas bom dia mesmo pra você.

0: Estamos de volta, gente linda do meu Brasil. Varonil, são 10h53 e vamos atendendo a participação do ouvinte. Bom dia, Mauro Ribeiro. A resposta que a galinha atravessa a rua... Ah, por que que a galinha atravessa? A resposta é porque a rua não pode atravessar. Dona Valda Terezinha Pelizaro. Que resposta boa! Parabéns pela resposta. Vamos lá, atendendo mais participações do ouvinte. Deixa eu ver quem que está comigo. Dona Rosane de Fátima, como é que a senhora está, Dona Rosane? Tudo bem com a senhora? Dona Rosane está falando que a galinha atravessa a rua para chegar do outro lado. E hoje a colheita do quê, Dona Rosane? Vai colher batata doce, Dona Rosane? Vamos ver quem mais que está conosco aqui. Ó, seu João Maria já preparando o churrasco.
1: Ô, veja, Mauro. Acendi o fogo, eu acho que vai dar um tempo para colocar uma carninha ali, né?
0: E o que tu acha? Eu acho que o senhor tem que mandar um pedaço do osso para nós.
1: Ô, Mauro, eu acho que a linha atravessou a rua para chegar do outro lado.
0: Quem que falou isso? Aí, né?
1: E manda minha música lá, velho, a loira casada.
0: É, eu não consigo tocar essa música. Eu não tenho essa música aí. A loira do carro branco é só... Oh, nos programas que não é gaúcho, tchê. Agora é só programa gaúcho, seu João Maria de bigode. Seu Ivanir, o senhor sabe por que a galinha atravessa a rua?
2: Bom dia, Mauro Ribeiro. Aqui é o Ivanir da Silva, viu? A galinha passa a rua, ela quer ir no lado da outra rua pra ver o galo, viu? Namorar o galo. Beleza? Um abraço, Mauro Ribeiro.
0: Valeu, seu Ivanir. Será que a galinha atravessa a rua pra ir ver o galo? Eu bati minha cabeça e fiz um galo na cabeça, mas e que eu vou dizer lá em casa, hein? Aonde música, piazada?
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0: Vaneirão do Guampa Torta Fandango no Povoado Essa é a Capinzal FM. 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Vamos atendendo a participação do ouvinte, o seu Ito. Que o senhor falou que eu não entendi? Fala que eu te escuto.
1: Ô, compadre Mauro Ribeiro. Viu? É o negócio seguinte, a galinha atravessa aí, nos falou aqui, atravessa a rua pra botar ovo, tem bem ninho no outro lado. Será o verde dela, né?
0: Pode ser, né?
1: É, atravessa a rua porque tem ninho, pode ir lá, aí, nos falou. Diz que é, você é pra botar ela aí pra correr o prêmio.
0: Pode deixar, dona Inês, vamos colocar só a banda, seu Ito, o sobrenome completo, tá bom? Pra gente poder anotar aqui. Dona Rosana de Fátima, oi, a colheita foi boa hoje. Hoje era abacate, tomates e abacaxi. Eita, plantação boa, hein? Gente linda do meu Brasil, varonil, vamos mandando abraço, mandando beijo. Quero mandar um beijo e um abraço especial para minha prenda, que tá lá nos interior das linhas oficinas. Eita, nós, hein? Beijo para você, minha prenda. Tá tomando um cafezinho? Cafezinho. Tá fazendo um foguinho no fogão a lenha. Hoje não pode carpir, tá, meu amor? Hoje não pode carpir porque hoje é domingo. E tá chovendo. Tá chovendo aí? Também o nosso Galdeirinho, também o Igor na sintonia da Capinzal FM. E o Gardério mais velho, seu Vardi. Também tá por lá, né, seu Vardi? Deus, e o Varti pegou o pé de pano dele hoje, foi me socorrer lá. Que coisa boa demais, hein? Tem um sogro assim, Deus te livre, rapaziada. O que é que eu vou dizer lá em casa, hein?
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0: Bom dia, piazada de plantão. Deixa eu fazer um agradecimento especial. Quero agradecer especial ao senhor que me atendeu hoje com muito carinho ali na... Onde que vai lá pra Piratuba, na Difícil que vai pra Piratuba e Capinzal ali. O senhor me desculpe que eu acabei esquecendo o seu nome, mas eu quero agradecer o senhor de coração aí pelo atendimento que o senhor fez, pela boa vontade, pela destreza que o senhor me atendeu aí. Muito obrigado. Obrigado aí pela gentileza. Okay. Às vezes é complicado a gente pedir ajuda em alguns lugares porque as pessoas não conhecem, né? E tá certo mesmo, não pode abrir a porta para qualquer um, não. Mas eu quero agradecer ao senhor de coração, que Deus abençoe o senhor, tá bom? Obrigado. Vamos lá, tem mais participação. Meu Deus, quanta participação do ouvinte aqui, gente. Vamos lá, aqui, ó. Dona Elci, como é que a senhora tá, Dona Elci da Silva? Bom dia.
5: Bom dia, Mauro Ribeiro. Eu vou responder a pergunta.
0: E qual que é a resposta?
5: Acho que é essa.
0: Mas também?
5: A galinha atravessa a rua, tá cheia do outro lado. abraço e um bom domingo para você.
0: Bom domingo para a senhora também, obrigado pelo carinho da companhia. Seu Adelar, como é que tá as coisas, seu Adelar? Bom dia, seu Adelar, bom dia, Mauro Ribeiro. Hoje estou fazendo... tá rejuntando as lajotas do banheiro. Seu Adelar, quanto tempo que eu não vi a palavra lajota? Olha o tempo. Tá rejuntando... Ah, tá ficando bonito, hein, seu Adelar? Ah, parabéns, hein? Tá ficando bonito aí. Até o meio-dia o senhor termina, né? Porque se o senhor não terminasse, eu ia aí dar uma mão pro senhor. Obrigado, tá aqui, ó. Tá no ponto aqui, ó, castelhano pro senhor, tá bom? Obrigado, seu Adelar. Vamos tocar agora, seu Adelar? Tá aí, ó. Os nativos, lá pro seu Adelar, que tá louco, de faceiro, rejuntando o banheiro. 11:04, bom dia.

0: Os Nativos Castelhana, que foi lá pro meu amigo que tá fazendo rejunte no banheiro, tio. Vamos atendendo mais participação do ouvinte. O Dona Deonilda, fala que eu te escuto.
1: Mauro.
0: Hã?
1: Bom dia de novo.
0: Bom aqui dia é de Deonilda. Novo. Dona Deonilda, fala Deonilda que eu te escuto.
1: Hã? Viu? O Frei José me cobrou por que eu não ofertei a música pra eles.
0: Me, senhora, viu?
1: Ouvindo o programa,
0: o Frei José. José, obrigado pelo carinho. José Carlos. Frei José Carlos, ouvindo a gente.
1: Eu quero ofertar uma música bem bonita pra eles também, pra ele, pra todas as minhas amigas que trabalham na pastoral, a Maria, a Dete, a Claudete, a Silvana. Ah, se eu esqueci de alguém, me perdoe.
0: A dona Cleusa Moresco.
1: Esqueci, sim. Não, me fugiu da minha cabeça agora. E a Silvia também, tem a outra lá, a Cleusa. Quero mandar um abraço pra todas elas e pro meu esposo também, Antônio Marques. Esqueci de falar antes o nome dele.
0: Tá bom.
1: É aqui da Carmelo Zócoli. Tamo ouvindo o teu programa.
0: Que legal, que bacana. O Frei José Carlos, obrigado, Frei, aí. Por estar curtindo a gente aqui, tá bom, Frei? Obrigado, que Deus lhe abençoe sempre. Também a dona Deonilda, o esposo, toda a família, pessoal da Pastoral Solidária, sempre na sintonia com a gente, o seu João Carlos, o seu Cláudio, a dona Claudete, a dona Deonilda, a dona Edith, a dona Dete, eita coisa boa. Vamos lá então, ó. Ô, Frei, essa aqui vai lá pra vocês, ó. Os Monarcas, cantar é coisa de Deus, 11:10, bom dia!

0: Tá aí o som dos Monarcas cantando, é Coisa de Deus. Bom dia. Bom dia, meu amigo, minha amiga do rádio, sempre na sintonia da Capinzal FM. Esse é o Domingão, que não é o do Faustão, mas é o Domingão do Maurão. Bom dia.
1: Bom dia, seu Mauro Ribeiro.
0: Bom dia.
1: Quero mandar ali pro pessoal uma música, ali pra tu mandar a próxima música pro pessoal da linha Capelinha. O seu Juvenil Saturnino da Silva, que tá de aniversário terça-feira.
0: Azar, seu Juvenil, hein?
1: E a resposta é: a galinha atravessa a estrada, porque a galinha não tem divisa.
0: Não tem divisa.
1: Bom dia, um bom domingo. Deus abençoe você, Mauro.
0: Amém. Tudo de bom. Pra senhora também. Deus abençoe sempre, tá bom? Obrigado sempre pelo carinho da sua companhia. Vamos lá, quem mais? Dona Eva Genias Herido da Silva. Bom dia, Mauro Ribeiro. Acho que a galinha atravessa a rua pra chegar do outro lado. Será? Pode intercir, né? Vamos lá, quem mais com a gente? Dona Cleusa, bom dia.
2: Bom dia, Mauro Ribeiro.
0: Como é que a senhora tá, Dona Cleusa? Tudo bem?
2: Uma música pra mim, pro seu Vodo.
0: Uhum.
2: E pra todos que estão escutando. Pra turma lá que trabalha na pastoral.
0: Pra toda a turma da pastoral? Tá bom.
2: Que trabalho na pastoral.
0: Tá bom, Dona Cleusa. Muito obrigado pelo carinho da sua companhia. Tá bom, Dona Cleusa. Que Deus abençoe a senhora, tá bom? Nossa, eu falei tá bom várias vezes, né? Credo, Mauro Ribeiro. Você tá repetindo tá bom várias vezes. Tá bom, Dona Cleusa? Eita, nós, hein? Ô, oh, gente. Vamos lá, mais participação do ouvinte. Bom dia, Mauro Ribeiro. Aqui é o Teodoro, de Ponte Serrada. A galinha atravessa a rua pra chegar em Ponte Serrada. É, pode ser, por que não, né? Então a galinha atravessa, só atravessa a rua para chegar em Ponte Serrada, não tem que percorrer os trechos. Obrigado, seu Teodoro da Silva, obrigado pelo carinho sempre. Gente linda do meu Brasil, varonil, não sai daí que eu vou e volto já para... Não, ainda tem mais, 11h16.
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Devorta, tesada de plantão, e vamos atendendo a participação do ouvinte. São 11:17, 11:17. Dona Clari, tá com a gente, Dona Clari Bagnolin. A resposta da pergunta, por que a galinha atravessa a rua, Mauro Ribeiro, é para chegar no outro lado. Valeu, obrigado, quem mais com a gente? Bom dia, Mauro, aqui é o Beto. Essa... você assistia muitos Moto Babies? Porque essa pergunta é do cachorro dos Moto Babies, que perguntava sempre por que a galinha atravessa. É, Beto, eu lembrei agora, é verdade. O cachorro lá dos Moto Babies é aquele que contava a piada, né? É bem essa daí. Valeu, Betão, um grande abraço pra você. Vamos lá, tem mais participação. Bom dia, Mauro Ribeiro. Sou a Angélica Duarte Zene e quero mandar uma música para minha mãe Janete Duarte Zene e meu padrasto, o Márcio Pereira de Moraes, que estão na escuta e tomando aquele chimarrão. Zagorizada, véia. Tiguri. Alô, Carlito Nora. Como é que tá as coisas por aí, Carlito Nora? Já tá com a chapa avermelhada, Carlito Nora.

0: Aí o som do Tiguri, costela gaúcha. E aí, já estão preparando a costela gaúcha? A maminha, a fraldinha, a picanha. Até o ovo frito. Eu sei fazer ovo frito no espeto. E não é mentira, eu sei fazer. Aham. Você nunca comeu ovo assado? É bem fácil, bem facilzinho. Deixa eu mandar um abraço especial pro meu irmãozão, André Antônio Brueto, na sintonia da Capinzão FM. Obrigado pelo carinho, meu irmão, sempre. Tamo junto. Deus te abençoe sempre. Você é o cara, você merece. Grande abraço pro André, a esposa, a Dani, também na sintonia. Obrigado pelo carinho sempre. Quem mais com a gente? Deixa eu ver aqui. Bom dia, Mauro Ribeiro. Aqui é o Vanderlei Arnucci. Seu Vanderlei, conheci o seu Vanderlei lá na oficina mecânica, né, seu Vanderlei? Gente finíssima, seu Vanderlei. Moema, palavra um pouquinho lá, né? Obrigado pelo carinho da sua companhia, seu Vanderlei. Vamos lá, quem tá com a gente também? O nosso amigo Carlito Nora. E o seu fogão. Ah, já tá. Não acredito que você já vai almoçar, homem do céu. A gente se almoça o meio-dia, rapaz. Não é meio-dia e meia, 11h30. Já tá com uma carninha pronta ali. Isso aqui é carne do quê, seu Carlito Nora? Parece ser carne de... de oveia. É oveia isso aqui? É. E uma saladinha de chuchu? Então tá bom, né, seu Carlito Nora? Zagurizão, velho. Vamos lá, tem mais participação do ouvinte. Deixa eu ver quem tá comigo aqui. É o nosso bom dia, vai pro seu Sérgio Elti. Ô, seu Sérgio, me conte aí, como é que tá as coisas aí? Me conte tudo e não me esconda nada.
1: Oi, bom dia, Mauro Ribeiro.
0: Bom dia, guri.
1: É o Sérgio aqui da Linha Bonita.
0: Como é que tá, seu Sérgio?
1: Eu acho que a galinha atravessa a rua porque ela tem um ninho lá no outro lado.
0: É verdade, já me falaram lá, isso.
1: Aham. Né, acho que é isso.
0: Pois é, já falaram essa, já deram essa resposta também aqui. Podem ter assim, né? Vamos tocando mais música, Gardelli, Osvaldini, Carlos Magrão. Esta aqui vai lá pro André Antônio Brueto, toda a família sintonizado nas ondas da número 1, 11h24. Bom dia, mas bom dia mesmo pra você.

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1: Esse é o som dos Valdir e Carlos Magrão. Tô voltando pra ficar.
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1: E já começou a engibizagem das fotos de churrasco por aqui.
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1: Seu Adelar Lavrati mandou aqui. Disse que parou um pouquinho de fazer o rejunte lá pra assar uma carne. Oh, mas o seu Lavrati, o senhor tem certeza que tudo isso daí é só pra vocês aí? Ou o senhor vai convidar a capinzara inteira pra ir almoçar na sua casa? O homem tá... É a metade de um boi que o senhor tá assando aí, rapaz. Se quiser aparecer... Ah, não, se quiser... Não, eu tenho que ir pra casa almoçar. Ah, vou almoçar com a prenda, com o guri. O meu sogro já tá preparando uma carninha lá também. Diz que foi lá, carneou hoje pela manhã. E agora já tá pronto pra assar a carninha. Diz que tá bem temperada, né? Seu Valdir, meio louco de faceiro, né? Vamos lá... Atendendo mais participação, dona Jandira, como é que a senhora tá, dona Jandira? Me conte tudo e não me esconda nada. Bom dia, dona Jandira. Mauro Ribeiro, sou a Jandira Cardoso, aqui da Vila 7. A resposta da charada: a galinha atravessa a rua pra chegar do outro lado. Manda uma música pra nós, quero participar do sorteio. Tá participando, tá, dona Jandira? Obrigado pelo carinho da sua companhia. Deixa eu ver quem mais está com a gente aqui. Seu Gilmar Zanoni, bom dia.
2: Bom dia, Mauro Ribeiro, viu? A galinha atravessa a rua pra chegar do outro lado. O que quem vos fala é o queixo da Vila Seta de Tudo.
1: Queixo,
2: né? O pessoal de Vitória lá, beleza?
1: Beleza, seu queixo popular, queixo, seu Gilmar Zanoni. Ah, de pena, patrola, sempre louco, né, parceiro? Seu Paulo, daqui a pouquinho vamos rolar o áudio do seu Paulo, porque eu vou para um breve intervalo comercial e volto já já. Sai daí, não. Vou pegar o meu pé de pano e vou... Correndinho, bebê, um água, o pé de pano. Vamos, pé de pano, vamos, rapaz.
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1: Capizá FM, a hora certa são 11h29.
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0: Estamos de volta, gente linda do meu Brasil, Varonil, Nil, Nil. E o que, que você achou do jogo da seleção ontem? Como é que foi a seleção? A seleção foi pra... Jogou bem, jogou mais ou menos. Eu, na minha humilde opinião, achei que o Brasil, assim, não jogou lá aquelas coisas que a gente estava acostumado a ver. Eu que assisti a Copa em 94, 2002, ali, quando o Brasil ficou campeão. Sabe, assim, mas a gente tem que acreditar, né, que o time do Brasil vai melhorar. E o que é aquele gol que o Vini Júnior fez, gente? Aqui, parecia eu nos tempos de guri marcando gol. Mas Deus o livre. Eu fazia gol, só que nem o gol que o Vini fez ontem. Mas vamos torcer, né? Que a seleção pelo menos chegue até uma altura, né? Chegue até a final. Quem sabe nós não trouxemos caneco pra cá. Hã? É. Vamos torcer, né, gente? Vamos torcer. Ô, seu Paulo Nora, como é que o senhor tá, seu Paulo Nora? Me conte tudo e não me esconda nada, bom dia.
1: Mauro, tudo bom?
0: Tudo bom, e o senhor?
1: Eu acho que o Sérgio Helter tá certo ali.
0: É. Porque
1: o Sérgio entende muito em galinha.
0: É.
1: Ele entende muito em galinha. Eu acho que ela vai mesmo pra botar o ovo no outro lado aí.
0: É verdade.
1: Porque o Sérgio entende bem em galinha. Mas beleza, um abraço lá pro Sérgio.
0: Valeu, muito seu Paulo.
1: Meu, Sérgio, beleza, Sérgio?
0: Tá aí, ó, seu Sérgio, receba o abraço aí do seu Paulo Nora. Quem tá com a gente também é o Pelezinho lá em Ervar do Oeste, louco de fazer o feliz da vida. Assando, queimando um osso, tostando um osso, e ele pediu uma música lá do Trincheirinha. Teixeirinha.
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0: Tropeiro velho, Teixeirinha pra você. Alô, Terezinha, como é que tá as coisas aí, dona Terezinha, esposa do seu Pelezinho? Quer que eu diga de novo a poesia? Não, não precisa, tá bom. 11:35, bom dia.

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1: 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Você sabe por que a galinha atravessa a rua? Eu também não sei. Você quer? Ó, dá tempo. Não dá mais tempo? Tô encerrando as participações por aqui, tá bom? Esse é o Tiburcio da Estância com o João Luiz Correia socando canjica. E também tocou lá pro Pelezinho, lá em Ervaldo Oeste, Teixeirinha Tropeiro Velho. Gente, vou correr aqui para atender as participações do ouvinte na corrida. Na corrida, que já foi. Vamos lá, quem tá comigo aqui é o Barreto. Bom dia, guri, como é que tá? Me conte tudo e não me esconda nada, bom dia.
2: Bom dia, aqui é o Barreto, Campos Novo Rei.
1: Como é que tá, tchê?
2: Escutando teu programa, o programa é muito abagualado.
1: Brincando, tchê?
2: A galinha atravessa a estrada porque veio um grilo do outro lado.
1: É, pode ser minhoca.
2: Se você conseguir tocar para mim aí a Vida na Estância, o Crioulo dos Pampa. Uma moda velha muito campeira, que eu gosto muito. Feliz pra quem tá ouvindo aí. E tudo de bom.
1: Valeu, guri. Obrigado, tchê. Obrigado, pessoal de Campos Novos, curtindo a Capinzara FM. Vamos lá, meu nome é Angélica Duarte, dizendo que eu quero responder a charada por que galinha atravessa a rua é pra chegar do outro lado. Vai saber. Quem mais com a gente aqui? Dona Marlene Lopes Duarte, Mauro Ribeiro. É óbvio que a galinha atravessa a rua para chegar do outro lado, mas e daí você passa um fuscão ali e atropela a galinha, ela não chega do outro lado. Obrigado, dona Marlene Lopes Duarte, sempre na sintonia. Vamos aqui, deixa eu ver quem mais com a gente, vamos aqui. É, bom dia, Mauro Ribeiro, sou de Água Doce. Oferece uma música do grupo Cordiona, o Antônio Francione, mais conhecido como o Velho do Rio. Eu sei quem que é o senhor, eu lembrei do senhor. Eu encontrei o senhor esses tempos atrás. O Velho do Rio? Lembrei. Deixa eu mandar alô também pra quem? Pro seu Vivaldino também. A dona Dirce, sempre na sintonia da Capinzal FM. Como é que tá pronto o churrasco aí, seu Vivaldino? Hã? O seu Vladimir Molim me contou aqui que ele foi lá na casa do Carlito Nora para almoçar. Disse que só tinha salada de cebola e polenta frita. Diz que voltou pra trás. Foi lá pra comer um costelão e achou só polenta frita. Que não é ruim também, né? Mas tá louco o seu Carlito Nora. Não, mas o seu Vladimir, eu vi ali, ele mandou uma foto aqui pra nós. Tinha uma carninha suína ali também. Ah, era chuchu e batata doce. Esse aqui, não, mas tinha um churrasquinho ali. Seu Vladimir, é porque o Carlito Nora tá de regime. Aham. O rapaz tá regimoso. Bom dia, Mauro Ribeiro. É Elisete Bortoli. Eu acho que a galinha atravessa a rua pra botar ovo. Pode entender. Vamos lá, quem mais com a gente? O nosso bom dia pro seu Vilmário Alves da Silva, lá do Parisoto. Quem mais com a gente? O nosso bom dia pra dona Iorene Matiello, da Barra do Pinheiro. Seu Sadi Toniel não apareceu por aqui hoje, seu Sadi. Lá em Videira, o seu Sadi sempre participa com a gente. Também quem está sempre participando com a gente é a dona Ivete Borsóis Pironel. Bom dia. Nosso bom dia também vai para a Silvana Zene. Obrigado pelo carinho da companhia. Quem mais com a gente? Sempre na sintonia. Nosso bom dia vai para a dona Solange Chaves. Também para a dona Marilza, sempre na companhia. Olha só, não encontrei a música que você pediu, mas vamos tocar uma última para todo mundo. Gente, encerradas as participações, eu vou para um breve intervalo comercial, e é breve mesmo, e volto já.
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0: Estamos de volta aqui, gente. Linda do meu Brasil, Varonil. Eu recebi um sinal de fumaça aqui na rádio me falando que estão dando uma surra no truco lá no André Antônio Bruito. Diz que está apanhando no truco lá, mas diz que não tá fácil. Disse que é facão para todo lado, até os matos que tem roda, diz que está sendo cortado. Eita, nós, hein? Vamos lá, gente, atendendo a última participação aqui. Eita, coisa boa, um churrascão dessa. Dona Eva Forbel mandando foto de churrasco aqui. É nós com as lombrigas amarrando aqui uma na outra, Dona Eva. Obrigado pelo carinho da sua companhia sempre, tá bom, Dona Eva? Vamos lá, quem mais com a gente? Seu Ito, o que que tu quer falar, tchê?
1: Ô, Mauro Ribeiro, passa um aviso pro pessoal que torce pro Brasil, pode abandonar.
0: Não, me temo que acreditar, rapaz. Tem que acreditar, tem. Pelo menos a gente tem que ter fé, né? Bom dia, Mauro. É a Tilei Base do São Roque. Mande uma música pra nós, estamos te ouvindo. A galinha atravessa a rua pra chegar no outro lado. Gente, encerrado. Enquanto o grupo Marcação vem cantando, eu vou ajeitando o sorteio da erva. É pequeno, mas é de coração.
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volta, quem cantou agora foi o grupo Marcação, Não Era Eu. Vamos preparar aqui para o sorteio. Vamos lá, vamos lá, vamos lá. Deixa eu... só vou cadastrar a última participação aqui.

Deixa eu mandar um bom dia pro pessoal lá de Concórdia com a gente. A Dirlene Siqueira, lá de Concórdia, o seu Aldo Siqueira, a dona Rosilene Raque de Piratuba também com a gente, a dona Iraci Maria Siqueira, sempre curtindo a gente. Vamos lá? Vamos fazer o sorteio agora.

Número 32, quem leva? Seu João Maria da Silva. Alô, seu João Maria. Levou aí um pacote de erva presente lá do Dorine Supermercado. Parabéns, seu João Maria. Gente linda do meu Brasil varonil, vou ficando por aqui agradecendo a você, meu amigo, minha amiga do rádio, agradecendo a todos vocês que ouviram a Capinzal, que participaram com a gente, você pela internet, você pela Alexia, pelo seu smartphone, obrigado sempre no interior, na cidade, aonde você estiver ouvindo a Capinzal FM, o nosso muito obrigado. Que Deus abençoe a cada um. Que seja um resto de domingo muito abençoado para vocês, tá? Fique com Deus, eu volto na terça-feira. A partir das 15 horas com o programa Expresso 102, tá bom? E eu convido você para nos ouvir também. Valeu, gente. Fique com Deus, obrigado de coração. Alô, seu João. Seu João Maria, o senhor pode passar aqui na recepção da Capinzal FM. Retirar o seu cupom para retirar a sua erva lá no Dorine. João Maria da Silva. Vamos embora então, gente. 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Dar uma volta no universo. Vou pegar o pé de pano agora e vamos pra casa, né? Comer um churrasquinho em casa, coisa boa demais, hein? Pra minha terra. Gente, um beijo no seu coração e nós fomos!

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0: Eu sou Herter Antunes, produtor e apresentador. O Adilson Luckman é o editor do programa. Sejam bem-vindos ao Nossa Terra, Nossa Gente. Hoje é dia 14 de junho de 2026.
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0: E o presidente Vanduir Martini revela qual assunto nós vamos abordar no programa de hoje.
3: Bom, Herter, primeiro eu gostaria de saudar o amigo que está aqui conosco, saudar os nossos colegas de trabalho que estão aqui conosco também na cooperativa, os colegas que estão nas filiais da cooperativa, os mais de 1.550 colegas que a gente tem na cooperativa no dia a dia, cuidando dessa casa. Quero saudar os nossos produtores associados, associadas, as famílias, saudar os nossos clientes, parceiros de negócio, fornecedor, prestador de serviço e os nossos amigos, né? Os amigos da Copérdia, que mesmo não tendo uma relação direta como cooperado, mas tem pela Copérdia um grande carinho e com certeza absoluta também uma grande admiração e um grande zelo por essa cooperativa. Herter, hoje a gente precisa falar de um tema que está nos preocupando, eu diria que está começando a nos incomodar. Perder sono talvez ainda não é a palavra certa, né? Mas não há muito tempo para a gente também organizar isso para que a gente não tenha maiores dificuldades, né? Que é o plantio da próxima safra, né? Nós estamos aí na segunda quinzena de junho, fizemos uma avaliação do volume comercializado no ano passado comparado com esse ano, e a necessidade de produto que a gente tem para atender a demanda, pelo menos baseado nos dados do ano passado, e a gente se avizinha aí a um problema de fornecimento de produto e um problema logístico. Então, como eu diria, ainda vamos dizer que não há necessidade de a gente perder o sono por causa disso, mas se avizinha esse momento, se não tomar as decisões logo para que a gente possa atender o cooperado, provavelmente a gente tem algum tipo de dificuldade no fornecimento dos insumos. E os nossos colegas também vão trazer alguns detalhes com relação às oportunidades de negócio, às recomendações que a cooperativa dá para esse momento ao nosso produtor.
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0: O Plano Safra 2026-2027 foi anunciado pelo governo federal durante a semana. Esses recursos são fundamentais para o produtor viabilizar a safra de verão. Detalhes são revelados agora pelo presidente do Sicoob Credialc, Paulo Camilo.
4: Mesmo não tendo ainda as regras do novo Plano Safra 26-27, a gente procurou reunir nossos cooperados e pessoas envolvidas no agronegócio para passar algumas informações, principalmente trazidas pelo palestrante das duas noites, o Antônio da Luz, que é diretor técnico da FARSUL de Porto Alegre, Rio Grande do Sul, onde ele pôde trazer aqui muitas informações importantes, mas para o cooperado estar a par, mesmo hoje tendo muitas informações, né, oriundas de várias fontes, mas o que o Antônio da Luz nos trouxe foi vários assuntos inerentes à nossa atividade do agronegócio, tá? Principalmente falando sobre o cenário econômico atual, cenário futuro, né? Falando sobre a crise de crédito, né, que a gente está passando. Inclusive ele coloca que cada R$4 emprestado para o produtor rural, somente R$1 são de fontes equalizadas. Então, a cada ano que passa, o governo repassa essa responsabilidade para as cooperativas de crédito ou para os bancos, né? E cada vez menos equalizando o recurso, até porque o governo está com um problema de dinheiro, né? Ele não tem dinheiro disponível, necessário para atender toda a demanda do agronegócio, tanto para investimento quanto para custeio e outras finalidades, né? Então estamos passando sim uma crise de crédito, principalmente de recursos equalizados, e quando vem, como ele mesmo fala, é uma briga, o produtor rural disputa aí a tapa, né? Praticamente para ter acesso a alguns recursos subsidiados, né? Falou também sobre o próprio endividamento das famílias brasileiras, o endividamento do agro, a alta inadimplência que estamos passando, né? Das famílias brasileiras, do agronegócio também. A parte fiscal, né, os gastos exagerados do governo, né, e as tendências de mercado de produtos agrícolas, enfim.
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0: O cuidado com a safra de grãos, a partir do momento em que ela chega às unidades da Copérdia, é fundamental. O recebimento, o armazenamento, a secagem, tudo exige cuidados e instalações adequadas. A equipe da Copérdia participou de um simpósio sul-brasileiro no início do mês em Chapecó sobre pós-colheita, como explica Vanessa Mortari, do setor de qualidade da Copérdia.
5: Nos dias 1, 2 e 3 de junho em Chapecó, né? Esse evento reuniu profissionais, pesquisadores, cooperativas e empresas do setor para debater temas estratégicos relacionados à qualidade e à gestão pós-colheita de grãos. Da cooperativa, tivemos colaboradores da filial de cereais, além de profissionais da área de qualidade, meio ambiente, engenharia e segurança do trabalho. A participação teve como principal objetivo promover a atualização técnica das equipes e acompanhar as principais tendências, tecnologias e desafios do segmento. A participação da Copérdia no evento, ela reafirma o compromisso da cooperativa com a inovação, a capacitação contínua e a busca pela excelência em seus processos. O investimento em conhecimento e boas práticas fortalece a assistência prestada aos cooperados, promove a redução de perdas, agrega valor à produção e contribui para a sustentabilidade e competitividade de toda a cadeia agroindustrial. Nós também da Copérdia fomos convidados pela Aurora, né, que é a promotora do evento, a participar da comissão organizadora. Sugerimos ali, então, alguns assuntos e esses foram apresentados no evento.
0: Vanessa, a partir desses debates, o que é possível a cooperativa fazer em sua estrutura para melhorar as condições de armazenamento?
5: Então, Arthur, nós vimos muitas tecnologias novas, né? Algumas tecnologias a Copérdia já está implantando nos seus setores. Existe hoje na cooperativa o setor de qualidade, né? Tem a colega Suelen, que trabalha lá na operação, treinando, fazendo treinamentos, monitorando a qualidade, acompanhando temperatura, acompanhando umidade, né? Então, com o que nós adquirimos, conhecimentos, experiências, trocas de informações, nós vamos conseguir melhorar esses processos, conseguir colocar tecnologias importantes nas novas obras que estão acontecendo, nos silos novos, né? E também melhorar o que a gente já tem.
0: O plantio de verão se aproxima e chegou a hora do produtor fazer o planejamento para a nova safra, definindo a aquisição dos insumos necessários. No programa de hoje, vamos conversar com o segundo vice-presidente da Copérdia, Vilmar Camilo, com o gerente comercial de agropecuária, Silvonei Conte, e com o gerente de cereais, o Jarles Tuns, para entender a dinâmica de compra dos insumos. Como a Copérdia está estruturada? A disponibilidade de produtos? As alternativas para aquisição? A relação de troca e a importância de definir a compra de uma vez para não correr riscos de pagar mais, receber os insumos com atraso ou nem receber. Vilmar Camilo explica como a Coperd observa o cenário atual sobre o fornecimento de insumos.
6: A Coperd sempre tem como premissa permitir ou proporcionar bons negócios aos seus associados, né? Então, fornecendo produtos e insumos de qualidade no tempo certo para suas culturas. Então, o que nós estamos fazendo, entre outras coisas, né? Nós estamos, ao longo desse ano, criando várias oportunidades de negócios pautado em troca por insumo, levando em conta também prazo de pagamento, levando em conta a questão de troca por barter, enfim, troca por produtos, né? Então, vários momentos do ano já foram criados vários tipos de campanha. E como o tempo se aproxima do nosso plantio da safra verão, cada vez mais nós precisamos também que o produtor tome posição na sua definição dos insumos. O que plantar, quando plantar, porque o tempo está chegando, está passando, e eu acho que agora é a hora. Nós estamos juntos, sim, mas nós precisamos da definição também do produtor.
0: Isso é planejamento?
6: É planejamento, porque o tempo corre contra nós a partir de agora, né? Nós temos um tempo que nós precisamos para fazer as compras dos insumos. Quem se posicionou, nós já temos a garantia desse insumo que já foi posicionado pelos produtores. Mas a partir de agora, nós precisamos desse planejamento para que possa chegar o insumo a tempo de fazer as culturas, seja de milho, seja de soja, enfim, o que o produtor definir pelo plantio.
0: Bom, nesse assunto também, eu vou envolver o gerente comercial de agropecuária, o Silvonei Conte, que vai revelar para a gente, especialmente para o associado, como o departamento comercial está pensando suas ações voltadas para o plantio.
7: Olá, Herter, cumprimentar vocês, associados, enfim. O departamento comercial ele tem bastante o foco de nós organizarmos tudo aquilo que o produtor vai posicionando para que a gente consiga ao tempo entregar o produto conforme a gente assumiu o contrato de venda, né? Então, desde o início do ano, nosso setor de insumos, seja de sementes, defensivos, fertilizantes, a gente vai acompanhando semanalmente as posições que vão acontecendo e também vai fazendo posições com a indústria. Esse ano aqui é um ano que está bastante atípico, né? A gente observa que com o cenário geopolítico da ação da guerra que se desenhou aí, que todos conhecem, que é conhecido comum para todos já, a gente observa que o produtor tem ficado, o mercado tem dado um pouco menos de oportunidade para o produtor posicionar e a cooperativa também, consequentemente, tem feito menos posições. A preocupação, então, é aquilo que o Camilo comenta, o tempo ele fica contra nós, ele fica curto, e a demanda por quantidade maior de insumos ela está cada vez mais pressionada em menor tempo, e isso a gente tem uma preocupação porque pode, a questão logística, a questão de as próprias chuvas intensas que tem prevista para os próximos meses pode atrapalhar as operações de porto, enfim, tudo isso pode ir comprometendo o abastecimento. Então a importância do produtor também fazer a sua posição e ir fazendo a sua posição de compra, ela é extremamente importante para que nós também possamos, como cooperativa, consequentemente a indústria, se organizar e também fazer com que aconteça de forma natural o movimento de abastecimento da cooperativa e consequentemente do produtor.
0: Bom, conosco também o gerente de cereais, o Jarles Tuns, que vai dizer para o ouvinte, para o associado, qual o melhor caminho para fazer a aquisição de insumos para o próximo plantio.
8: Olá, Herter, olá, associados. Então, como já comentado pelo Camilo e pelo Silvonei, o mercado ele desenha oportunidade. Nós temos alguns momentos aí que devido à geopolítica, estamos vindo de vários anos de safras boas, porém, o mercado em si lhe dá os time. E o produtor que tem olhado e que realmente tem um curso de produção na mão, ele tem feito as boas compras já dentro da cooperativa. A Coperd já fez vários negócios ou momentos onde que uma relação de troca estava muito bem atraente. Claro, não tão quanto os outros anos, por devido aí à questão geopolítica, principalmente os fertilizantes, né, Silvonei? Onde ele saiu um pouco fora do custo, MAP. Então, isso onerou um pouco mais a relação de troca. Mas o produtor tem que ficar muito atento à posição. Ele precisa fazer porque, se ele tem um custo na mão, ele sabe o momento certo, ele tem que comprar alguns pacotes de insumos para ir otimizando seu custo e melhorar, consequentemente, a sua margem.
0: Bom, voltando a conversar com o Vilmar Camilo, para falar um pouco agora quais as preocupações que a Copérdia tem em relação ao abastecimento, especificamente sobre fertilizantes, considerando as questões geopolíticas já pontuadas pelo Silvanei e também pelo Jardes.
6: Bom, Herto, eu acho que a questão geopolítica aí, ela movimentou, ela bagunçou um pouco o mercado, né? Você perdeu um pouco as referências com relação à troca, né? E isso, me parece que aos poucos está se acomodando e a troca está ficando mais adequada àquilo que é o costume do produtor, né? Agora a gente está preocupado com relação aos prazos mesmo, né? A gente sabe que existe um tempo, né? Entre você fazer a posição, o produto ser internalizado no país, fazer a parte da produção, de fato, da mistura dos adubos e chegar ao ponto da lavoura, digamos assim, né? Lá na lavoura, né? Então, existe a preocupação, sim. Existia a preocupação, talvez, um pouco maior com relação à conta, que não estava muito favorável, mas eu acho que agora já está um pouco mais adequado. Mas a preocupação, sim, é com relação aos prazos para a chegada do produto, né? Por isso que nós voltamos a falar mais uma vez, né? É importante que o produtor faça, sim, as suas posições com relação aos seus insumos que a cooperativa pode lhe fornecer a um tempo hábil de chegar para o seu cultivo.
0: Não há risco de desabastecimento?
6: Nós não vemos isso, pelo menos por enquanto, né? Não vemos isso, né? Mas sim, a questão é o time para a chegada do produto. Então, isso que nós precisamos que o produtor entenda, que está chegando o momento da definição do que plantar, como plantar e fazer a sua posição, para que a cooperativa também possa fazer a sua posição de compra e dispor desse produto a tempo hábil para chegar no seu cultivo.
0: Silvanei, o que o associado pode esperar da cooperativa, do departamento comercial, em relação à venda em boas condições, tem programa troca-troca, enfim, o que tem daqui para frente?
7: Então, Herter, a gente, como os colegas comentaram já, desde março que a gente semanalmente, periodicamente, vem estartando condições para o produtor definir. A gente sempre deixa muito à vontade e o produtor tem essa liberdade de definir o que é melhor para a condição do momento de compra dele, né? Então, foi criado campanhas de trigo, de milho, com relação de troca boa, de soja, cada momento com a sua particularidade, com preço de grão, com preço de insumo, enfim, cada momento com o seu momento que a conta fechou, né? E agora a gente tem, então, para os próximos 45 dias, ações muito focadas, intensas. Nós vamos ter, provavelmente nas próximas semanas, a campanha Boa Colheita, que a gente vai startar, que é a campanha de ordem número 1 na importância do setor comercial quando se fala em questões agrícolas, né? Então, a campanha Boa Colheita, ela sempre tem uma robustez muito grande e vai dar uma opção muito legal para o produtor também fazer a sua posição de compra, quem ainda não fez. E também depois, ao longo dos dias, teremos os dias de vendas tradicionais nas filiais e, por fim, lá o aniversário, que a gente faz também o arremate final ali dessa parte da comercialização de insumos, né? Mas quem planta milho especialmente, né, que a cultura ela é um pouco mais precoce, em agosto, julho já começa a preparação do solo, toda a dessecação, agosto, enfim, acontece já plantio, setembro também, já começa a iniciar a soja também, final de setembro. É importante que quem faz essa primeira pegada, que realmente aproveite. A gente vai ter a campanha Boa Colheita agora, que deverá startar até o final do mês de junho, e que a gente estará levando condições realmente muito especiais, né? E sempre olhando, como o Jales e o Camilo comentaram aqui, a relação de troca, né? A moeda que o produtor tem é o grão. Então, quantos sacos eu vou ter de custo para fazer um hectare, né? Então, acho que esse que é o ponto sempre mais relevante, ok?
0: Muito bem. Voltando a conversar com o Jarles. O contrato futuro é um bom negócio e por quê?
8: Então, com certeza um bom negócio, porque o produtor das últimas duas safras, principalmente, onde nós estamos com estoque mundial mais equilibrado, quem fez a exposição de troca e olhando a relação, fez um bom negócio. Produziu bem e melhorou bem as suas margens. Então, o produtor que realmente não fez a sua trava, teve que usar mais sacas de cereais para pagar a mesma conta, ao contrário do produtor que travou. Então a gente sempre recomenda que, quando está dentro de uma conta, olhando principalmente a soja, entre 25 e 28 sacas é uma proposição boa, né? O milho de alta tecnologia de 110 a 120 sacos é uma proposição boa, né? Então, assim, o produtor tem que dar uma olhadinha, porque o teto produtivo está muito amplo, né? Nós tivemos produtores colhendo facilmente acima de 220, 230 sacos de milho por hectare, colhendo seus 75, 80 sacos de soja por hectare, nas condições do que o clima prevaleceu na última safra. Então, se o produtor fizer todos os tratos culturais certinho, tiver um bom insumo, fizer suas travas, com certeza ele vai ter lá no final, uma boa rentabilidade para a sua propriedade.
0: E atualmente a relação está positiva, está boa para o produtor?
8: A relação está boa, está, vamos dizer assim, a lataria está um pouquinho melhor devido a esse problema geopolítico, que é o fertilizante em si, que ainda impacta um pouquinho, mas ele melhorou bem nos últimos dias. O dólar tem ajudado também, que ele chegou próximo aos R$5, né, o dólar. Subiu um pouquinho agora essa semana, mas faz parte do mercado, devido aí a algumas dos Estados Unidos, a própria lá os árabes, países árabes, mas isso faz parte da oportunidade que o produtor precisa ter. O produtor tem que olhar o momento do câmbio, o momento da relação de troca e fazer a posição. Então, assim, hoje a posição de troca está muito melhor que já teve. Então, o produtor tem que ir olhando. Então, ele tem que ir fazendo passo a passo a sua relação.
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0: o plantio de verão continua sendo o assunto no programa de hoje, agora com a participação do presidente Wanduir Martini, que respalda tudo o que foi dito sobre o assunto até o momento e a importância do planejamento para aquisição de insumos, as oportunidades oferecidas pela Copérdia e o sinal amarelo. Afinal, estamos correndo contra o tempo, presidente.
3: Exatamente. Se a gente observar as questões de comercialização que aconteceu em 2025, quando a gente olha para esse cenário desse momento, a gente percebe um delay muito grande, né? Daquilo que a gente já tinha de operação realizada com aquilo que precisa para fazer o plantio da próxima safra. E aí vem a principal preocupação. Nós estamos aí entrando na segunda quinzena do mês de junho. Os volumes comercializados estão muito aquém daquilo que a gente tinha feito no ano passado. E eu não estou falando aqui de vender de valor, estou falando do problema de a gente poder ter produto para fornecer, né? A gente tem posições, algumas posições, muito embora elas sejam seguras até o momento, mas posições que a cooperativa fez na aquisição de insumos muito pequenas, né? E aí a gente vê a proximidade do plantio da safra e a gente começa a acender aí um alerta e uma preocupação bastante grande, porque precisa tempo, precisa logística, precisa disponibilidade de produto nos portos, nas empresas. E isso não é tão simples assim como a gente estalar os dedos, né? Ah, eu preciso de um pouco de volume, tudo bem, mas o volume que a gente comercializa na cooperativa é muito grande. Então, se a gente distribuir agora tudo aquilo que falta, trazer, não estou falando nem em vender, estou falando em trazer o produto dos portos, primeiro, ver se tem disponibilidade, né, nos portos das empresas que nos fornecem, né? Por exemplo, a Fecoagro, quando a gente olha o volume importado do ano passado até esse momento e comercializado com as cooperativas, e o volume importado esse ano e o comercializado com as cooperativas, é bem difícil a gente conseguir fazer um atendimento do que falta com o tempo que temos até o final do plantio da próxima safra. E isso eu estou falando de algo que a gente conhece, que está dentro de casa, né? Então, imagina-se que em outras empresas também isso esteja acontecendo. Então, qual que fica aqui a nossa recomendação? Inclusive, os nossos colegas vão falar um pouquinho sobre as oportunidades de negócio que a gente está trazendo para o cooperado, né? O nosso pedido é que comecem a olhar com mais atenção com relação a esse tema, para que a gente possa se prevenir e ter o produto à disposição do nosso cooperado no momento que ele vai precisar. Porque, mais uma vez, a Copérdia, neste ano, não vai fazer estoques grandes para manter nos armazéns sem ter comercializado. Isso é uma decisão estratégica da cooperativa. A gente já teve alguns momentos que passamos por essa dificuldade, que a cooperativa trouxe bastante produto, depois a gente teve queda de preço, falta de comercialização, e a cooperativa absorveu um prejuízo muito grande, e isso é um risco muito grande para a cooperativa. Nós não comercializamos 5 toneladas de produto, nós comercializamos algumas mil toneladas ao longo do ano. Então, o que, que a gente gostaria de pedir para o nosso cooperado? Que já comece a buscar junto às nossas unidades, observar essas campanhas promocionais. Eu não quero fazer todo o volume agora, eu quero fazer uma parte, eu quero garantir isso, eu quero... Tá tudo certo, mas é bom que a gente comece a se atentar e se alertar para esse tema, para que a gente não tenha essa dificuldade de ter disponibilidade de produto no momento que nós precisaremos.
0: Porque tem que correr contra o tempo, presidente, porque não é só a aquisição do produto, a questão logística, é o tempo também.
3: Esse é o principal detalhe, né, Arthur? Por exemplo, a gente pega um espaçamento de plantio, né? Vamos imaginar nesse universo que a cooperativa atua, a gente começa numa região, fazer o plantio e a gente se estende ao longo do ano até ir lá pro Planalto Norte, por exemplo. Pegar aqui o caso do estado de Santa Catarina, a gente sai do extremo oeste, do oeste aqui, onde estamos, meio oeste, enfim, e a gente vai avançando rumo, vamos dizer assim, ao Planalto Norte. E cada região tem um momento de fazer o plantio. Então, essa também é uma, vamos dizer assim, que de certa forma nos auxilia, né, a gente organizar. Agora, não há tempo suficiente, por exemplo, se a gente tiver que abastecer o volume que foi abastecido o ano passado nessas regiões, sem ter um pouco de planejamento. Olha, nós precisamos comprar para entregar na região do meio oeste em tal época, né? Precisamos comprar para entregar no Planalto Norte em tal época. Nós temos operações no Paraná, no Rio Grande do Sul. Então, a gente sempre tem essa preocupação de poder atender o nosso cooperado. E como você falou, não é nenhuma questão de querer ou não querer, é uma questão de tempo mesmo, né? Você precisa tomar a decisão, ver se tem disponibilidade nas empresas que nos fornecem. Por exemplo, na Fecoagro, a gente ajuda a tomar decisão na hora de fazer a importação do produto. Importar produto não é decidir dia 15 de junho e ter o produto dia 25 de junho no porto. Você vai receber esse produto em 30, 40, 50, às vezes 60 dias depois do dia que você tomou a decisão de comprar. Aí vem, internaliza, daqui a pouco chega no porto, precisa ficar esperando tempo para descarregar, às vezes... Já tivemos problemas nos portos de Santa Catarina muito gravíssimos em alguns anos anteriores, né? Esperamos que esse ano seja um pouco diferente, né? Parece que tem um tratamento diferente por parte do governo do estado com relação à descarga de fertilizantes, mas nós já tivemos problemas de ficar navio mais de 20 dias, 30 dias parado no porto, né? Atracado, esperando o momento para descarregar. Então é importante a gente estar observando isso, porque, como você bem falou, Herter, o tempo, nesse caso, ele está trabalhando contra a nossa necessidade.
0: E atrasar o plantio pode ser um mau negócio para o produtor.
3: Não tem dúvida nenhuma, né? A gente sabe que cada vez está mais curtas as janelas de plantio, né? E o produtor precisa, no momento certo, na hora que tem a recomendação, que a semente vá para o solo, o fertilizante vá para o solo, para que a gente tenha, no ciclo da safra, atendendo também essas questões, vamos dizer assim, da própria tecnologia impregnada, por exemplo, numa semente, do período de plantio, do tempo que ela precisa de maturação até a colheita efetiva.
0: Chegamos ao final do programa Nossa Terra, Nossa Gente. Obrigado pela audiência. Te desejo uma semana produtiva, com realizações, muitas alegrias e coisas boas. Conto com você no próximo programa.
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10: Sabia que o Brasil terá a maior representação entre os países na arbitragem do Mundial de 2026? Pois é, a FIFA selecionou 3 árbitros principais brasileiros para a competição. Um deles, inclusive, é catarinense. Então foram escolhidos Rafael Claus de São Paulo, Wilton Pereira Sampaio de Goiás e o nosso Ramon Abate Abel de Santa Catarina. Além deles, o país também conta com mais 5 árbitros assistentes e um representante no VAR, totalizando 9 profissionais na competição. O catarinense entra para a história como o primeiro árbitro de Santa Catarina a atuar na principal competição de seleções do futebol mundial. Eu sou Melina Calduro, diretamente de Nova Jersey, para o Acaerte em Campo.
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1: Tá bonita assim lá longe. Zezé de Camargo e Luciano.
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0: Obrigado a vocês.
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3: Nova York já vive o clima do Mundial. A cidade e a região vizinha, Nova Jersey, recebem milhares de turistas de diversas partes do planeta com a expectativa de um movimento histórico nas próximas semanas. Aqui será o palco da final do Mundial e por isso foram criados espaços específicos. Áreas para torcedores, transmissões cãs e eventos culturais espalhados por toda a cidade. O entorno do estádio também já registra grande procura por hospedagem. As autoridades locais montaram esquemas de mobilidade para absorver o aumento no fluxo de visitantes, enquanto bares, restaurantes e atrações turísticas aproveitam a presença dos fãs para impulsionar a economia local. Eu sou Melina Calduro, de Nova Jersey, para o Acaerte em Campo.
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0: Vou soltando a galera.
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2: Vamos emagrecer 10 quilos em 6 meses. Olha isso, olha isso.
3: Não tava meio sumidão das redes sociais. Notícias de mina.

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3: O Mundial já começou a movimentar os estádios da América do Norte. Até este fim de semana, 8 dos 16 palcos da competição já receberam partidas da fase de grupos. O pontapé inicial do torneio aconteceu no Estádio Azteca, na Cidade do México. Já nos Estados Unidos, o primeiro estádio a receber um jogo foi em Los Angeles. E no Canadá, a primeira partida foi em Toronto. A competição desse ano, ela será realizada em 16 estádios distribuídos entre México, Estados Unidos e Canadá. E todos devem receber jogos ainda nessa primeira fase. Ao todo, serão 104 partidas até a grande final, marcada para julho, em Nova Jersey. Eu sou Melina Calduro, diretamente de Nova Jersey, para o Acaerte em Campo.
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0: Cláudia Leite, o Kelo, babado novo. Obrigado.
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0: Marília Tavares.
1: Muito obrigada, Time Tchau.
0: Coisa mais linda. Obrigada de coração, viu?
1: Obrigada a eu.
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0: Maria Cecília e Rodolfo.
1: Obrigado.
0: Deus abençoe, sucesso. A gente é fã demais.
2: Obrigada,
0: de vocês.
2: Obrigada,
0: a gente
2: mesmo,
0: ama vocês.
2: Rael.
1: Obrigado, Xará.

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0: Gracias. Show, hein? Que é isso?
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2: Obrigado, Brasília.
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1: Essa é aquela indireta que é mais direta, né?

0: resolve não, hein? 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
1: Beija outra metade, quem sabe resolve.
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1: Presta atenção nessa história.
2: Pode vir, tá de boa.

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